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2: Sinta o som na rádio oficial do Flashback. Você ouviu Ney Matogrosso, Poema.
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2: Uma belíssima noite de domingo para você. Vamos até as 9 da noite com o melhor da MPB aqui na Cultura FM. Marisa Monte e Ed Mota ainda lembram.

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2: Sinta o som na rádio oficial do Flashback. Você ouviu Kid Abelha? Amanhã é 23.
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2: Já estamos de volta, Cultura 90.7. Você está ouvindo o melhor da MPB, Cássia Eller, por enquanto.

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1: 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Encerrando o melhor da MPB, Zélia Duncan, Catedral Música de 94. O melhor da MPB volta no próximo domingo a partir das 19 horas. A gente vai para aquele rápido intervalo. Vem aí o Cultura Dona da Noite.

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1: Uma boa noite para você. Vamos juntos até a meia-noite, a partir de agora, com Cultura, a dona da noite. Eu sou Mila Rizzi, juntinho com você. Coordenação Leno Franz, a programação é do Beto Silva, direção-geral Dorileu Leal. Vamos começar com o Ahá, You Are The One.

0: sinta o som na rádio oficial do Flashback. Você ouviu Gary Ruffert, Baker Street, música de 78.
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3: Uma belíssima noite de domingo pra você. Você está ouvindo Cultura, a dona da noite. Michael Jackson, Thriller.

0: Aqui na Cultura você ouviu Cissi Cat, Stranger by Night.
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3: Cultura FM 90.7, você está ouvindo Cultura, a dona da noite. Uma belíssima noite de domingo pra você. Bonnie Tyler, Make a Lover or Nothing at All.

0: sinta o som na rádio oficial do Flashback, Europe Carey, música de 86.
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0: Estamos apresentando Cultura, a Dona da Noite. Uma boa noite para você que está na sintonia da Cultura FM, Glenn Frey, You Belong to the City.

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1: Vamos para a nossa última hora juntos com Cultura, dona da noite, trazendo Madonna, Like a Prayer.

vocês mais um programa da série a série. Dedique uma canção a quem você ama. Eu tenho aqui em minhas mãos uma carta. Uma carta de um ouvinte que nos escreve e assina com um singelo pseudônimo de Maria.

0: Sinta o som na rádio oficial do Flashback, Dino Vanelli, I Just Wanna Stop.
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3: E aí, tudo bem? Bom dia! Segunda-feira, gente! Segundou, bom dia pra você, minha amiga, meu amigo ouvinte da Rádio Cultura de Cuiabá, uma emissora do Grupo Gazeta de Comunicação, tem à frente aí o Dorileu Leal, a coordenação artística do Lennon Franz, a produção de áudio do programa é do DJ Marcos Luiz, a programação musical e a apresentação desse que vos fala, Beto Silva, é um prazer comunicar pra você. Começarmos juntos mais uma manhã que Deus nos proporciona estarmos juntos, seguindo pelo caminho da música, matando saudade, recordando bons momentos, indo aonde a música nos levar. Que você tenha um dia abençoado, que dê tudo certo, uma semana repleta de coisas boas e positivas. Para você que completa mais um ano de vida hoje, a programação é inteiramente dedicada a você. Parabéns, muita saúde e feliz aniversário. Você tá nesse momento trabalhando? Tá aí daqui a pouquinho, turma da madrugada e do plantão. Obrigado pela carona, pela audiência. A você que está fazendo aquele delicioso café da manhã, bom dia. Amigos que já estão trabalhando, bom dia também. A você que está transitando pelas rodovias que margeiam aqui a Grande Cuiabá, região metropolitana. Amigos, boa viagem. Vai com muito cuidado, mantenha a distância de frenagem, cinto de segurança e obrigado pela carona. Seja você no caminhão, seja no ônibus, seja no seu carro, onde quer que você esteja nos ouvindo. Nossa viagem desta segunda-feira começa com o som do Michael Jackson, Wanna Be Standing Something, de 1982. Foi um hit dançante, um ritmo que marcou a carreira de Michael Jackson, de um dos seus maiores trabalhos, o álbum Thriller. E vamos dançar ao som de Michael Jackson.

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1: Kid Abelha, na programação da Cultura FM, Grande Paula e toda a trupe do Kid Abelha na programação da Cultura FM. Bom dia, minhas amigas, meus amigos enfermeiros de plantão nos hospitais aqui da capital, na região metropolitana, amigos nas UPAs, muito obrigado pela audiência, motoristas de ambulância que têm feito o trajeto do interior do estado para a capital, está chegando agora bem cedo, a você no ônibus nos acompanhando, bom dia. Tá no trajeto pro trabalho, bom dia, ótima manhã. Falando em ônibus, a turma no terminal rodoviário da capital, bom dia, o pessoal nos guichês, o pessoal das lanchonetes, amigos e amigas que estão aí já recebendo os nossos visitantes que chegam de ônibus e outros tantos que estão de partida. E é você, motorista, de uma forma geral, pessoal das garagens, pessoal da manutenção, mecânica, todo mundo trabalhando, obrigado, gente. Eu vou pro intervalo. Dentro de instantes estamos voltando com mais flashbacks dentro aqui do nosso Vale a Pena Ouvir de Novo, abrindo o baú da cultura e ouvindo grandes temas da música nacional e internacional.
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1: É segunda-feira e você sabe, a semana tá apenas começando, tudo promete, tudo pode acontecer de bom. Se a semana passada não foi boa, nós torcemos que esta seja positiva. As previsões são de temperaturas altas, acima dos 40 graus ainda essa semana. Teremos queda de temperatura muito em breve. Havia expectativa aí de queda de temperatura até quinta-feira. Nós teremos uma pequena diminuída, né, nesse índice, nessa temperatura que tem causado aí um certo desconforto em todo mundo. De todas as classes, credos, rostos, né? A você que tá na sintonia da gente, curtindo a nossa programação, trabalhando na madrugada, como aquele que trabalha durante o dia, sabe a face do calor que vem sobre a capital do estado e região metropolitana. Temperaturas começando altas no início da manhã e deve ter aí uma progressão alta ao longo do dia. Essa é a expectativa para uma semana que ainda tem a presença desse veranico, que eles chamam, mas na verdade é calor mesmo. Estamos num inverno que assustadoramente não está sendo frio. Esperamos, né, com a chegada aí de algumas mudanças nessa semana, derrube um pouquinho a temperatura. Mas o prognóstico não é nada positivo. O Super El Niño ainda nem chegou no Brasil. A sua mudança climática, o seu impacto deve ser sentido de início nos países que são cobertos pelo Oceano Pacífico, depois passando pelo Peru, Colômbia, Chile, deve chegar aqui a Bolívia e rapidamente a Mato Grosso e o centro-oeste do Brasil, trazendo aí estiagem. E vamos esperar que seja ameno, menos do que a gente tem essa expectativa e que aconteça. Dennis Williams, para começar mais um bloco aqui na programação da 90.7.

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1: É o Cidade Negra, na Cultura FM, a rádio oficial do Flashback 1994, Pensamento. Amigos e amigas em sintonia conosco, bom dia, bom café da manhã para você. Tem muita gente que já está trabalhando, né? Aproveitar aqui e agradecer o carinho dos motoristas, pessoal, repórteres cinematográficos, os jornalistas de uma forma geral que estão trabalhando, correndo atrás da informação para abastecer os programas jornalísticos, tanto nas rádios como também nos canais de TV. Amigos nos portais, a você do Jornal Impresso, todos os profissionais que transmitem informação e que Deus venha abençoar todos vocês, trazendo aí muita saúde e que vocês tenham muito fôlego e paciência. Não é fácil, é um período complicado que vivenciamos agora, né? Período pré-eleitoral, é período de muita tensão política e requer também atenção, principalmente daquele que leva a informação. Então você que está aí do outro lado, sendo esse canal de informação importante para o cidadão de uma forma geral, bom trabalho para você e uma ótima semana. Aqui na Cultura, eu volto daqui a pouquinho com muito mais para você.
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2: Seja bem-vindo, seja bem-vinda. Esta é a Rádio Cultura FM, virando mais uma hora com você, o nosso Vale a Pena Ouvir de Novo. O nosso encontro com a música pop, a música nacional e internacional de todos os tempos. As trilhas sonoras de novelas que marcaram época, começando a nossa segunda-feira, gente. Com música boa, com hits que marcaram época, você pode colaborar com a nossa programação musical, pode mandar a sua mensagem de texto, de áudio, de vídeo, sinal de fumaça, bandeira, não tem problema. 65 99987-2339 é o canal direto conosco aqui. A gente gostaria muito de ter a sua opinião, a sua sugestão musical, mas não esqueça de colocar seu nome e escrever Vale a Pena Ouvir de Novo para a gente identificar você e buscar a sua música e colocar aqui dentro da nossa programação. Combinado? Que tal Stop Cell? Um ritmo bastante empolgante que empolgou os jovens no ano de 1981. Tend Love tem estado presente ultimamente em séries de TV, inclusive em filmes. Vamos curtir?

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1: O jamaicano que conquistou o Brasil, Eben Me, trilha sonora de novela no Brasil. E você curtiu Jimmy Cliff aqui na programação do Vale a Pena Ouvir de Novo de segunda-feira. Bom dia, minha amiga. Bom dia, meu amigo. Bom trabalho para você que já está trabalhando. Aquele delicioso café aromático que de quilômetro de distância a gente sente um aroma dele. A você que preparou esse café da manhã, bom dia, bom, ótima manhã para você que está aí trabalhando com o seu ponto, vendendo seu café para a turma que está chegando nesse momento. Muito obrigado.

0: pessoal dos cafés, confeitarias, panificadoras, na sintonia da Cultura FM. Eu vou pro intervalo, gente. Volto daqui a pouquinho com o último bloco aqui dentro do Vale a Pena Ouvir de Novo.
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3: Cultura, a rádio oficial do Flashback. Uma semana recheada de coisas boas. Vai ter muita novidade bacana na sua vida. A gente acredita e torce para acontecer. 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E pronto, você vai poder ouvir a Cultura e as demais emissoras do Grupo Gazeta de Comunicação e matar a saudade de sucessos como esse da Madonna de 1985. Para começar esse bloco, tem para você ouvinte Like a Virgin.

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1: Em Cuiabá, 7 horas e 10 minutos.
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0: Muito bom dia a você, querido amigo ouvinte, querida amigo ouvinte que nos acompanha na manhã dessa segunda-feira, dia 17 de agosto de 2026, em mais uma edição do Jornal da Cultura. Eu sou Michele Figueiredo e pelas próximas duas horas a gente fica junto aqui na 90.7, nesse momento em que você me cede a sua atenção em troca daquilo que acontece na nossa cidade, no nosso estado e também no nosso país. Muito obrigada pela carona no carro, pela companhia em casa, no trabalho, onde quer que você esteja sintonizado aqui na nossa programação. Vamos conhecer então um pouco dos destaques de hoje? A gente começa falando o seguinte: temos novidades no que diz respeito à estrada de Chapada dos Guimarães, a MT-251. O ICMBio barra o licenciamento para duplicação da rodovia dentro do Parque Nacional de Chapada. Isso aqui não tem nada a ver lá com o Portão do Inferno, é sobre a duplicação da via, e o ICMBio falou assim: olha, dentro da região do parque, a rodovia não será duplicada. Jornal A Gazeta traz como destaque: fortuna de encher os olhos, Piveta é o mais rico do país na disputa ao governo de Mato Grosso. A gente também fala que a Operação Hermes chega ao Superior Tribunal de Justiça e coloca o ex-governador de Mato Grosso, Mauro Mendes, no centro de uma investigação sobre comércio ilegal de mercúrio. Jornal A Gazeta também traz como destaque: no primeiro dia de campanha, candidatos têm agendas modestas. Foi dado start no dia de ontem à campanha eleitoral oficial, né? Até então estávamos em pré-campanha, e as agendas foram realizadas tanto em Cuiabá como no interior do estado. Logo mais a gente traz mais detalhes para você aqui na Cultura. Para você que está nos acompanhando nessa manhã, nós teremos aqui como convidadas, dando sequência à nossa rodada de entrevistas com os candidatos e candidatas ao Senado, participa conosco a candidata pelo MDB, Janaína Riva, na manhã dessa segunda-feira. Também conversaremos com a enfermeira obstétrica Natália Araújo sobre o Agosto Dourado, essa campanha que visa justamente incentivar o aleitamento materno e alertar como essa prática é benéfica tanto para a mãe quanto para o bebê. Jornal A Gazeta ainda traz como destaque: entre a fé e o voto, Janaína e Virgínia Mendes trocam conversas e Medeiros nem liga para colega de chapa. Os três estiveram no mesmo evento em Alta Floresta nesse domingo, promovido pela Igreja Batista Shalom, e se encontraram. Janaína e Medeiros apenas se cumprimentaram num aceno de cabeça, e Virgínia Mendes já deu um abraço na deputada, foi mais cordial nesse momento de encontro. Quero te lembrar que você pode participar conosco mandando sua mensagem no WhatsApp 99987-2339, repetindo, 99987-2339. Sua participação é sempre muito bem-vinda aqui na 90.7. Então fique à vontade, a gente aguarda a sua interação. 7 horas 14 minutos, intervalo, a gente volta já.
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1: 7:18, a gente está de volta e você confere agora os indicadores agropecuários.
2: Indicadores agropecuários com Diego Brião. Soja.
3: Os contratos futuros de soja com vencimento em agosto registraram elevação nos Estados Unidos na sexta-feira. Na Bolsa de Chicago, a cotação era de US$ 11,73 por bushel. Valores no mercado físico no Brasil por saca de 60 quilos. Estado do Mato Grosso, cidade de Rondonópolis, R$ 140,00. E Rio Grande do Sul, Nonoai, R$ 124,00.
2: Boi gordo.
3: Em São Paulo, na B3, os contratos com vencimento em agosto eram negociados ao final da sexta a R$ 346,50 por arroba. Houve queda de 0,47% no dia. Boi à vista no Mato Grosso, em Cuiabá, R$ 326,38 por arroba.
2: Café.
3: Os contratos futuros de café arábica com entrega prevista para setembro terminaram a sexta-feira em Nova York, nos Estados Unidos, em elevação. A cotação era de R$ 2.343,53 por saca de 60 quilos. No Brasil, no mercado físico, valores do café arábica tipo 6 por saca de 60 quilos. Minas Gerais, Varginha, R$ 1.820 e São Paulo, Franca, R$ 1.830.
2: Milho.
3: Valores no mercado físico, por saca de 60 quilos. Paraná, Marechal Cândido Rondon, R$ 58,00. Valor em elevação na comparação com a cotação anterior. E Goiás, Rio Verde, R$ 54,00. Também em elevação.
2: Laranja.
3: Os contratos futuros de suco de laranja com entrega prevista para setembro terminaram a sexta em Nova York em elevação. A cotação era de US$ 145,05 de dólar por libra-peso. Valor da laranja na indústria. Estado de São Paulo, R$ 30,80 por caixa de 40 quilos e 800 gramas em estabilidade.
2: Uva.
3: Valores no mercado físico. Rio Grande do Sul, região serrana, tipo Niágara, média semanal, R$ 7,33 por quilo em queda. E Pernambuco, tipo Isabel, preço médio comercial, R$ 100 por caixa de 18 a 20 quilos, também em queda.
2: Algodão.
3: Valores do algodão em pluma por arroba. Mato Grosso, Sorriso, R$ 132,18 em elevação. E Bahia, região oeste, R$ 137,67 também em elevação.
2: Cacau.
3: Os contratos futuros de cacau com entrega prevista para setembro terminaram a sexta em Nova York em elevação. A cotação era de US$ 5.734 por tonelada. Valores do cacau no mercado convencional. Bahia, R$ 336,38 por arroba. E Pará, R$ 14,43 por quilo.
2: Indicadores Agropecuários, um conteúdo do Grupo Rádio Web. Informação que amplifica conexões.
1: 7:21, Cuiabá hoje deve ter dia de bastante sol. A temperatura mínima fica na casa dos 24 graus, a máxima atinge os 38. A umidade relativa do ar vai estar bem baixa, variando entre 19% e 49%. Então, reforcem a hidratação, se puder usar umidificador de ar, use umidificador de ar. O momento que a gente vai ter a umidade relativa do ar mais baixa vai ser 4 horas da tarde, que ela vai estar na casa dos 19%. Evite se submeter ao sol no horário que é considerado mais crítico, né? Das 10 da manhã às 4 da tarde. Capriche na ingestão de líquidos. Agora os termômetros aqui na capital mato-grossense marcam 23 graus e a umidade relativa do ar está na casa dos 49%. As informações que você conferiu são do site Clima Tempo. Vamos para o nosso giro nacional, porque a campanha eleitoral começa com regras para as propagandas e você confere com Joyce Santos.
4: A campanha eleitoral para as eleições 2026 começa oficialmente nesta semana, quando passa a ser permitida a propaganda eleitoral nas ruas e na internet. Candidatas, candidatos, partidos, federações e coligações podem divulgar propostas, realizar comícios, caminhadas, carreatas e distribuir material gráfico dentro dos limites estabelecidos pela Justiça Eleitoral. É o que explica o advogado especialista em direito eleitoral, Alberto Urolho.
5: O objetivo das regras para a campanha eleitoral é garantir o máximo possível um equilíbrio na disputa. Por exemplo, quem já está exercendo o cargo e eventualmente é candidato à reeleição não pode utilizar dos benefícios desse cargo, aquilo que vem e é pago com dinheiro público não pode ser usado para a campanha eleitoral.
4: Na internet, a propaganda é permitida em sites, redes sociais e aplicativos de mensagens, com impulsionamento pago até 1º de outubro. Também são permitidos comícios, alto-falantes e distribuição de materiais, dentro dos horários previstos em lei. A legislação proíbe enquetes eleitorais, propaganda em bens públicos e de uso comum, distribuição irregular de brindes e práticas que possam configurar abuso de poder. Os candidatos que desrespeitarem o estabelecido podem enfrentar uma série de consequências, conforme pontua o advogado atuante em direito eleitoral e partidário, Rafael Morgental.
6: A maior parte dos ilícitos, né, como a gente sabe, os ilícitos de propaganda, acabam gerando apenas uma punição de multa. Agora, quando a gente está falando de desinformação dolosa que visa iludir o eleitor e via de regra isso tem sido feito não para promover candidaturas e sim para atacar adversários, aí nós estamos falando sim na rota de colisão com princípios constitucionais importantíssimos, né, que tem a ver com a autenticidade do sufrágio, com a legitimidade do voto e do processo eleitoral, do poder que está sendo ali constituído. Então é natural que essas técnicas de desinformação sejam combatidas com veemência e que candidatos possam ser cassados.
4: O horário eleitoral gratuito no rádio e na televisão começa em 28 de agosto e segue até 1º de outubro. Agência Rádio Web, produção e reportagem, Joyce Santos.
1: A gente também traz uma outra matéria com Érica Brás sobre o Bolsa Família. O benefício não será suspenso após as eleições.
7: É falsa a informação de que o Bolsa Família vai ser suspenso após as eleições. Todos os programas e serviços do Ministério do Desenvolvimento e Assistência Social, Família e Combate à Fome seguem em execução. A rotina administrativa e o atendimento à população não vão ser interrompidos. O Bolsa Família é pago mensalmente, sempre nos últimos 10 dias úteis, numa ordem que leva em consideração o último dígito do número de identificação social, o NIS de cada beneficiário. Quem tem NIS final 1 recebe no primeiro dia do calendário do mês e assim por diante até o NIS final 0. Esse modelo existe para evitar aglomerações em agências bancárias e lotéricas. Municípios em situação de emergência ou calamidade pública reconhecida pelo governo federal podem ter pagamento antecipado para o primeiro dia do calendário, independentemente do final do NIS. Para consultar a data exata de recebimento, o beneficiário deve verificar o último dígito do NIS no cartão do Bolsa Família ou nos aplicativos oficiais da Caixa Tem e do próprio Bolsa Família. Reportagem Érica Brás.
1: Agora são 7 horas e 27 minutos, intervalo, a gente volta já.
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1: E a gente está de volta com o Jornal da Cultura. E nessa manhã eu recebo, dando continuidade à nossa rodada de entrevistas com os candidatos ao Senado da República nessas eleições de 2026, a deputada estadual Janaína Riva, ela que disputa a vaga pelo MDB. Deputada, muito obrigada por aceitar o nosso convite. E gostaria de começar questionando a senhora, quais são as principais bandeiras que a senhora coloca nesse momento em discussão com a população mato-grossense, com essa vontade de chegar ao Senado da República. Bom dia.
2: Bom dia, Michele. É um prazer estar aqui junto de você, também com os seus ouvintes. Quero agradecer a oportunidade. Michele, as principais bandeiras como candidata a senadora são especialmente a segurança pública, e aí com um olhar muito atento às mulheres e às crianças, a proteção de mulheres e crianças, a saúde, com olhar também de descentralização, equipar os hospitais municipais e dar aos municípios melhores condições para atender a população mato-grossense lá na ponta, no município onde ele vive, e também acrescentaria que segue a minha luta em prol de todos os servidores públicos do estado de Mato Grosso. Eu sei que no Senado teremos muitas pautas importantes para Mato Grosso, e elencaria aqui mais uma delas como sendo a pauta do agronegócio, do fortalecimento desde o pequeno produtor rural até as garantias e a segurança jurídica do grande produtor rural, dos maiores produtores rurais do estado de Mato Grosso. São as minhas pautas principais no Senado, que pretendo bem representar Mato Grosso e com um olhar muito especial a todas elas.
1: A senhora já tem uma trajetória no parlamento estadual, né, foi mais de uma vez a deputada mais votada aqui em Mato Grosso, e disse que agora era chegado um outro momento, né, um momento de alçar voos que fossem mais altos. Por que a escolha pelo Senado da República, deputada? A senhora chegou a ser cogitada, inclusive, para encabeçar uma chapa na disputa ao governo do estado, chegou a ser ventilada a possibilidade de um acordo para estar na vice. Por que a senhora não abriu mão e persistiu nesse projeto de disputar o Senado Federal?
2: Michele, essa é uma eleição de 2 votos. E como candidata hoje a senadora, eu vejo que nós temos um grande espaço para representatividade feminina nessa bancada legislativa, que é a mais importante do Brasil. Ao Senado, para quem não sabe, nós temos 3 representantes para cada estado. Portanto, ali é onde nós ficamos em condição de igualdade para debater com todos os outros estados brasileiros e para defender os interesses de Mato Grosso. As minhas pautas na Assembleia Legislativa, que eu sempre defendi e vou continuar defendendo no Senado, eu citei algumas aqui, servidores públicos, mulheres, o agro, a segurança pública, elas têm mais condições de terem resolutividade, de serem pautas onde eu vou conseguir alterar a legislação, que eu não posso como deputada estadual, como, por exemplo, a questão dos crimes de feminicídio, os crimes hediondos. Eu tenho uma pauta que é uma defesa da prisão perpétua para feminicidas, estupradores, pedófilos. Eu quero defender isso lá no Senado Federal. Isso eu não poderia fazer como deputada estadual. Obviamente que tenho o desejo de um dia ser governadora de Mato Grosso. Agora, entendi que nesse momento pessoal e profissional, o Senado era onde eu estava melhor politicamente, com mais apoios. É mais fácil de se conseguir angariar apoios, especialmente sendo mulher. Tive muita dificuldade na Assembleia para angariar apoios para ser presidente, para ser primeira secretária. No Senado agora eu tenho 2 oportunidades. Então, na minha opinião, a probabilidade de êxito aqui no Senado, ela é maior. E eu sempre digo isso, a gente defende a representatividade feminina, e a maior representatividade feminina é uma mulher eleita. Então aqui é onde, na minha opinião, eu reúno maiores condições de ser eleita e de levar grandes pautas para Brasília.
1: A senhora falou sobre essa dificuldade de angariar apoios, e durante todo esse período de articulações que antecederam de fato esse cenário mais concreto, que culmina no registro de candidatura, que era aquele momento que os partidos estavam discutindo, incontáveis vezes houve sinalizações ou houve menções de que não, vamos colocar a Janaína para compor uma vice, vamos tirar a Janaína do caminho porque interessa aos barões do agro. Como é que é lidar com isso, deputada? A gente sabe que a senhora já está com couro grosso pelo período que já está à frente de um cargo representativo, sendo a única mulher no parlamento estadual. Mas como é que foi lidar com isso nesse momento em que você resolveu encabeçar esse projeto na corrida ao Senado?
2: Michele, primeiro, geralmente, os grupos querem os seus parças. Aqueles que eles podem dominar, aqueles que eles podem falar como vão agir, deixam de agir, como vão votar, como vão se posicionar. E é difícil entender que as mulheres, no meu caso, eu como senadora, sou independente, que ninguém me controla. Ninguém gosta disso na política. Geralmente, os líderes políticos gostam daqueles que eles podem controlar, que eles sabem até onde vai. É difícil para eles aceitarem uma mulher que eles não sabem até onde vai. Que os limites, né, não cabem a eles definir quais são, né? Definirem quais são. Então, no meu caso aqui, eu sou uma mulher de capacidade ilimitada, assim como outras mulheres. Porém, elas não tiveram oportunidade. Eu tenho essa oportunidade. E eu não posso abrir mão dessa liberdade que tenho para seguir desejos de um ou de outro grupo aqui do estado de Mato Grosso. Então, eu sempre digo isso, eu entendo que eles têm, assim, medo de mim, porque, de fato, eu sou uma pessoa que eles não vão controlar, né? E que eles não sabem como vou atuar. Eles querem já definir quem vai ser agora governador, quem vai ser daqui a mais 4 anos, quem vai ser daqui a 8 anos. E eu não aceito esse tipo de negociação, sabe? Eu não posso vender uma candidatura ou vender uma posição que não é minha. A partir do momento que eu fui eleita ali, eu já devo a toda essa população que acreditou em mim. Então, se depois o destino me levar para outras posições, isso vai depender da população. E eles querem ter controle. E você sabe, eu assim como você também, você é uma mulher de muita personalidade, ninguém me controla, né? Ninguém me controla. E eu não aceito ser controlada, nem usada como massa de manobra. Então, como você disse, eu entendo como natural, porque todas as vezes querem colocar a mulher numa caixinha. Ah, fulano é mandada por ciclano, ah, ciclano isso, ah, aquilo. Isso é em todas as profissões, você sabe, inclusive no jornalismo. Todas as profissões que as mulheres ousam serem protagonistas, a gente enfrenta isso. É com naturalidade, mas não aceito, né? Não aceito esse tipo de jogo, nem esse tipo de negociação.
1: Há o fato do MDB ter feito uma opção de, no meio do caminho, não levar adiante a chapa de federal, né, por conta de N situações. Isso, de alguma maneira, pode impactar o seu projeto na disputa ao Senado? A gente viu, por exemplo, Rosana Martinelli, que estava na composição dessa chapa, como coordenadora de piveta lá no Nortão. Né? Queria que a senhora dissesse um pouco do impacto disso, do reflexo disso, e por que não foi possível levar a chapa adiante.
2: Perfeito. Essa foi uma decisão tomada pela razão. Obviamente que pela emoção nós queríamos fazer uma chapa para tentar buscar uma vaga. Mato Grosso já era para ter 10 vagas de deputados federais. Se seguisse a resolução do TSE, seriam 9, mas éramos para ter 10, conforme a votação do Congresso Nacional. Nós temos 8. Se tornou muito difícil e caro eleger um federal. Para se ter uma ideia hoje, uma chapa de 8, o teto de um deputado federal, ele passa de 2,5 milhões de reais hoje. Eu não lembro exatamente o valor. Então, portanto, eu precisaria ter muita força financeira numa chapa federal que o MDB nacional não conseguiria dispor para Mato Grosso. Então, a nossa conversa foi feita em cima. Olha, o partido já disse que existe uma organização nacional, o partido vai crescer em outros estados e hoje não tem condição de respaldar os nossos candidatos com fundo eleitoral. E aí os próprios candidatos entenderam que sem esse suporte da Nacional não se viabilizaria uma vaga na Câmara Federal. Alguns preferiram baixar para estaduais, outros resolveram não participar das eleições, mas era algo que fugia ao meu controle, né? Obviamente que eu adoraria ter uma chapa. Mas isso não nos impede também de fazermos dobradinhas com outros deputados federais, como nós já estávamos fazendo de outros partidos. E, de uma certa forma, tira uma responsabilidade direta aqui do MDB, que passa a focar exclusivamente na vaga ao Senado. Então, foi uma decisão em comum acordo, candidatos, Baleia Rossi Nacional e eu como presidente estadual.
1: A saída de Rosana, de alguma maneira, prejudica o MDB para fazer essa campanha do Piveta?
2: Eu ainda não ouvi da Rosana que ela não estará conosco nessa caminhada com relação à candidatura de governo. Ela sempre disse a mim que ela nos acompanharia numa candidatura ao Senado. Rosana é uma mulher de muita força, de muita personalidade e de muita representatividade. Então, obviamente, que nós vamos seguir trabalhando para que ela permaneça no grupo. Né? Eu vi que houve um anúncio, não sei se foi dela diretamente.
1: Mas Piveta confirmou, né?
2: Eu vi um anúncio dele e não sei se ela já está com essa decisão tomada. Mas eu vou fazer de tudo, obviamente, para que ela fique aqui conosco.
1: Deputada, ainda falando dessa questão de parcerias, de dobradinhas, de acordos, antes do Podemos anunciar que caminharia com Otaviano Piveta, a senhora havia externado um acordo com o deputado Max Russo, em razão da força que os dois partidos têm nessa perspectiva de fazer até 10 deputados estaduais aqui em Mato Grosso, de que caminhariam juntos nessa eleição. No frigir dos ovos, o MDB ficou no palanque de Wellington Fagundes e o Podemos foi para o palanque de Otaviano Piveta com uma liberação para que os seus filiados pudessem apoiar o projeto da senhora.
2: Perfeito.
1: Essa liberação, ela é suficiente? Ou o fato do Podemos estar no palanque adversário pode trazer algum tipo de dificuldade nesse apoio?
2: O MDB vai seguir com o Podemos na senatória. Claro que nós gostaríamos de estar, e seria o melhor dos cenários, todos na mesma coligação. O que acabou não sendo possível, por uma decisão da maioria.

0: pode trazer algum tipo de dificuldade nesse apoio.
1: O MDB vai seguir com o Podemos na senatória. Claro que nós gostaríamos de estar, e seria o melhor dos cenários, todos na mesma coligação. O que acabou não sendo possível, por uma decisão da maioria.

0: pode trazer algum tipo de dificuldade nesse apoio.
1: O MDB vai seguir com o Podemos na senatória. Claro que nós gostaríamos de estar, e seria o melhor dos cenários, todos na mesma coligação. O que acabou não sendo possível, por uma decisão da maioria.
0: Essa coligação foi sacramentada. Mas isso não conteve a manifestação contrária desses que já vinham falando contra a presença do MDB nessa coligação. Como é que a senhora vai lidar com isso, deputada? Isso, de alguma maneira, já existe uma construção para tentar agregar o mais possível esses nomes rebeldes, assim, digamos. A gente viu o Piaia saindo agora do partido. E queria saber como é que está a gestão dessa situação pelo MDB, se o MDB participa de alguma maneira ou se fica exclusivamente para o PL essa discussão.
1: Perfeito, fica exclusivamente para o PL. Aqui no MDB, eu sou a presidente de partido, nós já temos aqui no partido uma unanimidade com relação às decisões que foram tomadas. Obviamente ouvimos uma outra voz distoante disso, que era diferente, mas no frigir dos ovos entendemos que caminharíamos todos juntos. Então eu cuido exclusivamente do MDB. Óbvio que entendo como muito normal que um partido se incomode com a chegada do outro, né? Ainda mais com uma candidatura de muita força, de muita grandeza, uma candidatura que está bem posicionada. Na última pesquisa agora nós já estamos liderando, empatando no primeiro e no segundo voto ao Senado. Então eu vejo como muito natural que eles tenham esse receio de entrar uma candidata com muita força na mesma coligação. Mas obviamente que eu estou aqui para defender o meu partido, a minha candidatura, mas também para acelerar um projeto partidário. Então eu disse isso inclusive na convenção. O MDB está pronto para somar. Obviamente que nós também não vamos aceitar o partido ficar todo o tempo sendo atacado, mas nós entendemos que agora nós fazemos parte de uma única coligação. Então, o meu objetivo é fazer de tudo para que haja uma conciliação em todo o grupo.
0: Prefeito Abílio Brunini deu uma declaração recente dizendo que a sua chegada ou essa coligação, né, de PL com o MDB, na verdade, poderia ser prejudicial à senhora quando se fazia um raio-x de quem vota em Janaína Riva, né? Que os seus eleitores estariam mais na centro-esquerda do que para a direita ou centro-direita, e que isso poderia fazer com que a senhora perdesse apoio nessa corrida eleitoral. É essa a leitura que Janaína faz?
1: É como eu disse a você agora. Eu faço uma leitura que cada um tem que cuidar da sua candidatura, sabe? PL tem que cuidar das candidaturas do PL, o MDB das candidaturas do MDB. Eu tenho muita convicção das decisões que estou tomando e das medidas que estou adotando durante essa corrida eleitoral. Eu tenho eleitores de diversas ideologias e alguns que nem se definem de um lado ou outro ideológico, nem se colocam como direita e esquerda. Na verdade, a maioria dos meus eleitores são eleitores que se consideram de centro, como eu também me considero, né? Então, para mim é natural que isso aconteça. Qualquer uma das escolhas que fossem feitas num projeto eleitoral, ela não seria o melhor dos mundos para o meu eleitorado. Isso ficou muito claro para mim nas pesquisas qualitativas. Se dependesse do meu eleitor, ele queria que eu saísse de forma independente, solo. Mas isso é algo que traz prejuízo para as proporcionais. Os deputados não queriam que isso acontecesse. Então, na minha opinião, foi uma escolha muito acertada.
0: Nesse período, nós temos visto alguns candidatos ao Senado, como é o caso do ex-senador Pedro Taques, questionando a vida pretérita da senhora em razão da atuação do seu pai na Assembleia Legislativa, dizendo: Janaína Riva precisa explicar o que ela fez até os 26 anos, como ela financiou a vida dela até os 26 anos, foi com recursos desviados da Assembleia Legislativa quando seu pai lá estava. E esse assunto deve se perpetuar durante o processo eleitoral, haverão debates, enfim. Como Janaína Riva responde a esse questionamento feito por Pedro Taques?
1: Primeiro, como eles não têm nada para falar sobre mim, eles só têm essa tese, sabe, de filha do Riva. Mas eles esquecem que eu não sou mais a filha do Riva. Hoje o Riva que é meu pai. Eu tenho uma carreira sólida de 12 anos na Assembleia Legislativa. Obviamente que não devo nenhuma satisfação da minha vida privada para ninguém. Aliás, essa é uma pergunta que fazem exclusivamente para mulheres. Eu nunca vejo ninguém perguntar a um homem como era a sua vida passada, com quem você era casada, do que você fazia, do que você vivia. E, aliás, nem me interessa saber de uma forma muito sincera. O que me interessa saber é como ele foi enquanto político, depois de eleito pela população. Como ele agiu, o que ele entregou, o que ele deixou de entregar. E a população, por duas vezes, como você

0: bem lembrou no início da nossa conversa, me fez a deputada estadual mais votada da história de Mato Grosso. Eu carrego isso comigo. Eu fui uma mulher que quebrei barreiras, sabe? Que superei obstáculos para me tornar mais votada e todas as vezes desacreditada. Então, para mim, essa história de continuar tentando me desacreditar, tentando de alguma forma diminuir a minha história, é algo que para mim foi corriqueiro e é corriqueiro na vida de toda mulher. Nós sempre somos consideradas incapazes, sustentadas por alguém, mantidas por alguém. Sempre trabalhei desde muito cedo, isso é muito legal. Já cheguei até a morar em serraria com 16 anos de idade, tenho muito orgulho disso. Cubicava madeira, trabalhava em pátio, depois pude estudar, me formei, me preparei para ser deputada estadual. E hoje me considero realizada na profissão que estou hoje de representante pública, sabe? Larguei tudo que eu podia na iniciativa privada para focar nisso. E hoje eu entendo que foi a melhor escolha que eu fiz na minha vida, porque tenho recebido, como disse, muito apoio, muito respaldo. Então, não acho que eu devo nada a ninguém. Nunca fui investigada, não respondo absolutamente nada, nem no STF, nem no STJ, nem no Tribunal de Justiça do Estado de Mato Grosso, diferente da maioria dos meus adversários. Então, estou pronta para enfrentar esse debate, Michele.
1: A gente teve recentemente, deputada, a Operação Heritage da Polícia Federal acontecendo aqui em Mato Grosso e tendo como alvos pessoas que estão colocadas no processo eleitoral, promovendo até mesmo mudanças nas chapas que estavam postas. E o caso investigado diz respeito à negociação com a Oi, um caso que a senhora denunciou na tribuna da Assembleia Legislativa de Mato Grosso. Como a senhora avalia, primeiramente, a posição da Assembleia Legislativa em relação a esse caso e como a operação, se a senhora considera que ela traz algum tipo de impacto no cenário eleitoral que está colocado nesse momento das eleições de 2026?
0: Eu não celebro, né, esse tipo de ação, porque é triste a gente ver o Estado passando hoje por uma situação como essa, constrangedor para os agentes públicos envolvidos e, de uma certa forma, afeta também o Estado de Mato Grosso como um todo, porque foi uma decisão tomada pelo Estado que passou por diversos órgãos do governo estadual, como a própria Procuradoria Geral do Estado, passou também pelo Poder Judiciário, passou pelo Ministério Público, até uma decisão final do Executivo. Então, isso é muito ruim para Mato Grosso viver um escândalo como esse em âmbito nacional. Agora, como deputada, quando recebi essa denúncia através do jornalista Lázaro Thor, antes mesmo da publicação do PNB, que foi até o Antero que me ajudou a destrinchar depois todos os detalhes dessa denúncia, ele me procurou e disse: olha, eu tenho convicção de que você é uma mulher que tem coragem para divulgar e denunciar isso. Porque ele tinha receio de entregar para alguém e alguém colocar isso na gaveta e não ter coragem de fazer a denúncia. Eu falei: eu tenho coragem de fazer a denúncia, estou ciente de que posso sofrer todo tipo de perseguição, porque era algo comum neste governo. Mesmo assim, fiz a denúncia na Assembleia, mandei para todos os órgãos competentes, então mandei para o Ministério Público Federal, Ministério Público Estadual, mandei para o Poder Judiciário, mandei também para a Polícia Federal, mandei para todos, assim, que eu entendi que poderiam tomar alguma atitude com relação ao caso. Nada foi feito até que agora estourasse a operação da Polícia Federal em Mato Grosso. Então, eu acredito que sim, tem impacto eleitoral. É mentira quem diz que não tem impacto eleitoral. O eleitor está muito bem informado, está muito atento, especialmente com esses discursos de muita moralidade, de muita retidão, que quando se descobre uma corrupção como essa, né, pelo menos com indícios muito fortes de corrupção como esta operação, a Heritage, as pessoas passam a ver com outros olhos aqueles que se diziam tão moralistas. Então, que muda o cenário, na minha opinião, pode mudar o cenário, sim, influencia diretamente no resultado das eleições. Agora, isso poderia ter acontecido a qualquer tempo. Isso não foi denunciado agora na eleição. Isso foi denunciado em maio do ano passado. É que a morosidade do judiciário, até pela alta demanda que eu acredito que se tem em todo o Brasil, fez com que isso só agora viesse a público.
1: A senhora acredita na possibilidade de uma dobradinha Janaína Medeiros de fato acontecendo, né? Ou isso fica mais no contexto das proporcionais, como a senhora disse, nessa necessidade de uma cabeça de chapa com Wellington Fagundes ao governo para fortalecer o projeto?
0: Eu encontro dobradinhas com todos os candidatos a senadores. É algo assim até que... em determinados momentos eu fico surpresa, porque eu tenho dobradinhas com todos os candidatos. Então, sim, vai acontecer. Tem várias dobradinhas que são com Medeiros, algumas do núcleo mais fiel, partidário ali, que eu já vejo publicando nas redes e tudo mais, com entusiasmo a chapa como um todo, né?

0: E por isso eu pergunto da dobradinha, né? Se seria possível que vocês dois fizessem eventos juntos, se há algum diálogo nesse sentido, porque estão no mesmo palanque, né? Então, meu questionamento é: a senhora acredita que é possível romper essa resistência de alguma maneira e em algum momento vocês estarem no mesmo palanque?
1: Eu não tenho veto a nenhum candidato. Então, eu vou realmente participar de diversas reuniões que terão outros candidatos também, assim como posso participar também com Medeiros. Eu não tenho veto a nenhum candidato. Então, eu busco, Michele, o meu voto, sabe? Agora, a coligação, ela existe. Portanto, em material oficial, eu só poderia divulgar material oficial se fosse com um candidato que está na coligação comigo, que seria o Medeiros, que seria o senador Wellington e o vice Reinaldo. Esse é o correto, é o que a legislação eleitoral determina. Agora, obviamente que existirão várias dobradinhas, que, como eu disse, não depende da nossa vontade, mas sim da vontade do povo, né?
0: Como é que a senhora viu a escolha de Reinaldo para vice de Wellington Fagundes?
1: Eu gosto muito do Reinaldo. Tenho ótima relação com o Reinaldo. É uma pessoa de valores mesmo. Ele tem um livro maravilhoso, que é De Pai para Filho. Então, uma pessoa que pratica aquilo que ele defende. Eu gosto dele, gosto da Eliane, esposa dele. São empreendedores. Lembro que passaram muita dificuldade na época que tivemos aqui uma grande crise da suinocultura no estado de Mato Grosso. Mas é uma pessoa que acreditou nesse estado, que investe aqui, né? Tem a Suinobras ali em Diamantino. E é uma pessoa que eu tenho tranquilidade em caminhar também nessa eleição.
0: Durante a convenção do MDB, Jaime Campos se fez presente e declarou apoio à campanha da senhora e também ao Wellington Fagundes, depois de todo aquele processo que ele passou no União Brasil, sendo descartado num projeto majoritário, né, na disputa ao governo de Mato Grosso. Qual é o peso de Jaime Campos como apoiador desses projetos?
1: Imenso, imenso. Sim, tem poucos políticos que conseguem transferir votos, liderar. Tem muito poucos políticos que fazem isso. Aqui em Mato Grosso, eu não acredito que nós tenhamos mais do que 5 políticos com capacidade de transferência de votos. O Jaime é um desses políticos, né? Ele tem um grupo de muitos e muitos anos de vida pública, mais de 40 anos de vida pública, e que são fiéis seguidores aos apoios e às candidaturas da família Campos. Então, fiquei muito feliz de receber o apoio do Jaime. Eu citaria aqui também, por exemplo, o Max, que também tem hoje essa capilaridade no estado de Mato Grosso. São dois grandes políticos e o Jaime vem mesmo com força total para esse projeto. Antes de entrar aqui na entrevista, ele tinha acabado de me ligar, já passando uma lista de prefeitos que ele ligou que estarão comigo nessa caminhada, que são prefeitos que eu não tinha. Então, é para se ter uma noção da capacidade que Jaime tem de apoiar e de transferir votos também, somar nessa candidatura a senadora que eu estou disputando agora nessas eleições.
0: Ele disse que tinha feito mais de 200 ligações cobrando a carta da amizade para o apoio, tanto para a senhora como para Wellington Fagundes. Mas Jaime Campos terá algum cargo efetivo dentro desse processo, deputado? Ele estará como coordenador? Ou isso é mais no corpo a corpo mesmo com a base,
1: de pedir o voto? Eu até disse isso para ele, né? Obviamente que ele pode ser coordenador, ele pode participar da campanha, da coligação, porque ele está conosco apoiando a coligação, Jaime. Ele prefere ficar nessa função de ficar com o telefone, ficar mobilizando, ficar ligando, mas ele vai ocupar a posição que ele quiser, sabe? Aqui ele tem toda a autonomia, liberdade para isso. Os nomes da coordenação são nomes indicados por ele também, que já faziam parte da equipe dele, que vão estar junto conosco. Então agora é misturar os grupos, sabe? Tanto do PL com o senador Wellington, com a liderança do Ananias também, que é o presidente do partido, assim como do MDB e também somando aí com o Jaime e, no meu caso, na senatória, somando também com o Podemos do Max.
0: Como é que a senhora se posiciona, deputada, em relação às emendas parlamentares, né? A gente está vendo uma discussão bastante acentuada, principalmente das emendas que são utilizadas pelo Congresso Nacional, com determinações do ministro Flávio Dino, para que haja mais transparência, para que existam investigações da destinação dessas emendas. O que é preciso fazer para que a população brasileira enxergue esse instrumento com mais transparência e que, de fato, ele chegue na ponta?
1: Michele, você

0: já deu até a resposta. É com mais transparência mesmo, rastreabilidade das emendas. Hoje em Mato Grosso, as nossas emendas, por exemplo, elas são rastreadas. Você sabe exatamente a função, para onde foi, volume de recurso investido e no que foi investido. Essa transparência, ela é necessária quando se trata de recurso público. Aliás, ela é obrigatória. Agora, eu entendo, sim, que houveram muitos excessos. E o ministro Dino bem coloca ali, como pode uma senadora de Mato Grosso, como estou me dispondo a ser, enviar emendas para outros estados brasileiros? A não ser que haja uma justificativa muito plausível, ou que seja uma ação nacionalizada, não existe nenhum tipo de argumento que faça com que a população entenda isso. Se você é votado pelo estado de Mato Grosso, você tem que destinar todos os seus recursos para o estado de Mato Grosso. Também entendo que isso tem que ter um limite, né, para onde vão os investimentos. No meu mandato, majoritariamente, eu investi os recursos na saúde. Foram mais de 70% das minhas emendas, sendo que obrigatória 50%. Em alguns anos, eu cheguei a investir até 84% na saúde, porque entendo que é onde o estado tem maior necessidade e os municípios também têm maior necessidade, com o objetivo de acabar com essa ambulancioterapia. Mas tem muita coisa que nós precisamos ainda mudar com relação às emendas. E acho válida essa discussão feita pelo ministro, porém, entendo eu que nós sempre questionamos aqui os abusos do judiciário, mas eles se dão, na maioria das vezes, pela omissão também do legislativo. Quando a gente não faz nada sobre o tema, o judiciário acaba fazendo. Nós estamos vivendo isso aqui em Mato Grosso. Por várias e várias vezes, o presidente Marcos já disse aos deputados que nós precisamos alterar a forma como as emendas são destinadas em Mato Grosso. Essa ferramenta tão importante. E até agora a Assembleia não fez. Daqui a pouco vem o judiciário e vai fazer. Então é uma discussão salutar e que precisa ser feita no Brasil. Também não se pode o poder legislativo usurpar também o poder do executivo. Então tem que ter um limitador e tem que estar dentro de ações que sejam ações públicas, né, de conhecimento da população e dentro, obviamente, dos limites daquilo que é factível, né? Você não pode investir em uma ação, colocar um valor de emenda e no final das contas você gastar muito menos que isso. Isso é corrupção.
1: Um minuto para as considerações finais.
0: Quero agradecer mais uma vez a você, Michele, pela oportunidade, agradecer a todos que nos acompanharam e dizer que me sinto preparada depois de 12 anos como deputada estadual, lutando pelas mulheres, pelos servidores públicos, pela segurança pública, pela saúde do estado de Mato Grosso, para representar a população mato-grossense no Senado. Com coragem, com independência que sempre tive na Assembleia e com a certeza da população de Mato Grosso que eu não vou trair as minhas convicções, que são as mesmas hoje que fazem com que a população me apoie.
1: Essa foi a candidata ao Senado pelo MDB aqui em Mato Grosso, Janaína Riva, que conversou com você na 90.7 nessa manhã. Intervalo, a gente volta já.
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1: 8 horas, 4 minutos, a gente está de volta com o Jornal da Cultura e você confere agora um panorama do trânsito lá no município de Várzea Grande, no boletim diário que é feito pelo Gustavo Tertuliano da Guarda Municipal. Bom dia, Gustavo.
2: Bom dia, bom dia, bom dia, Michele Figueiredo. Muito bom dia a todos vocês que estão acompanhando o Jornal da Cultura. Aqui quem fala é Gustavo Tertuliano, comunicação da Guarda Municipal de Várzea Grande. Eu te convido a vir de carona comigo para o panorama do trânsito aqui da nossa querida Várzea Grande, para você, ouvinte da Cultura FM. Michele, ouvintes, motoristas, não temos sinistros de trânsito até o momento nesta manhã de segunda-feira aqui em Várzea Grande, das principais vias da cidade, começando o nosso panorama do trânsito pela Avenida da FEB. Atenção, motorista, trânsito carregado na Avenida da FEB, principalmente para o motorista que segue sentido Cuiabá, mas ainda está fluindo, Michele. Na Avenida Dom Orlando Chaves também temos o trânsito movimentado, passando sobre o viaduto Professor Isabel Campos, porém com fluidez. Aí temos o trânsito um pouquinho complicado na ponte Maria Bocaiúva, mas do outro lado da ponte, para quem está atravessando para Miguel Sutil em Cuiabá, já na Avenida Miguel Sutil, aí temos esse congestionamento aí. Na rotatória do zero quilômetro, temos a Guarda Municipal de Várzea Grande, motoristas, Operação Via Azul, trânsito fluindo na Prefeito Murilo Domingos e um pouquinho de lentidão ainda na Ulisses Pompeu. Rotatória do aeroporto, também temos a Guarda Municipal de Várzea Grande, Operação Via Azul, puxando o fluxo de veículos das laterais do shopping. Temos o trânsito praticamente fluindo na Filinto Miller e um pouquinho de lentidão na Arthur Bernays. Para quem vem da região do Ipaz e Costa Verde, segue sentido aeroporto. A Guarda Municipal está fazendo o melhor, motorista, para que você tenha um acesso quanto antes à rotatória do aeroporto e também rotatória do zero quilômetro. Centro de Várzea Grande, temos também o trânsito fluindo na Couto Magalhães, passando pelas lojas, Michele, pela região do comércio aqui em Várzea Grande, na Avenida Filinto Miller. Também temos o trânsito um pouquinho lento nas proximidades com a Avenida Alzira Santana, para quem está chegando aqui no centro de Várzea Grande, mas fora isso, o trânsito já está fluindo na Filinto Miller nos dois sentidos, depois da Alzira Santana sentido aeroporto. Na rotatória do bairro Figueirinha, tem lentidão na Ulisses Pompeu, para quem vem do centro de Várzea Grande, para quem vem da Avenida Júlio Campos, chegando no acesso à Estrada da Guarita. E na Mário Andreasa, motoristas, nesta manhã de segunda-feira tivemos o trânsito congestionado até agora há pouco, mas já começa a fluir melhor, com lentidão, mas está fluindo o trânsito na Mário Andreasa para o motorista que segue sentido Cuiabá. E atenção, motorista, muito cuidado com o ciclista na ciclofaixa compartilhada da Mário Andreasa. Lembre-se sempre que o maior cuida do menor no trânsito, portanto mantenha ao menos 1,5 metro de distância a ultrapassar o ciclista. Vamos agora, Michele, ouvintes, motoristas, para o outro lado da cidade, a Ponte Sérgio Mota, a rotatória da Ponte Sérgio Mota, trânsito fluindo na Doutor Paraná, nos dois sentidos, trânsito fluindo também na Alameda Júlio Miller. Na Ponte Sarita Baracate, o trânsito segue fluindo com tranquilidade, na Avenida São Gonçalo, no bairro Parque do Lago, aqui em Várzea Grande, Parque Atalaia, do outro lado da ponte. Esse é o panorama do trânsito aqui de Várzea Grande, para você, ouvinte da Cultura FM. Contem com a Guarda Municipal de Várzea Grande. Um excelente e abençoado dia a todos vocês que estão nos acompanhando. A sua segurança é a nossa missão.
1: Muito obrigado, Gustavo Tertuliano, pelas informações do trânsito aqui na 90.7. Só um esclarecimento para o ouvinte da Cultura. Ficaram faltando na nossa rodada de entrevistas com os candidatos ao Senado Mauro Mendes, do União Brasil, e José Medeiros, do PL. Eles foram convidados para estarem aqui na Rádio Cultura, porém abriram mão do espaço para a entrevista. Então, nós encerramos nessa segunda-feira esse espaço aberto para os candidatos ao Senado com a deputada Janaína Riva. Estamos organizando agora para que os candidatos ao governo também estejam aqui na 90.7, trazendo os pontos que defendem nessa corrida eleitoral. Agora são 8 horas, 8 minutos. Eu já recebo aqui nos estúdios a nossa segunda entrevistada do dia de hoje, que é a enfermeira obstétrica Natália Araújo, ela que trabalha na Unimed, no programa Mãe Coruja, ali no espaço Viver Bem, Medicina Preventiva. E a gente convidou a Natália nessa manhã para conversar sobre um assunto que é muito relevante, que ganha corpo nesse mês de agosto, que é a campanha Agosto Dourado, que fala justamente sobre o aleitamento materno. Natália, muito obrigada por ter aceitado o nosso convite.
3: Eu que agradeço o convite.
1: E queria que você começasse dizendo pra gente por que é tão importante que a mãe possa oferecer o leite materno para esse bebê? É um ganho só para a criança ou a mãe também recebe benefícios quando adota essa prática?
3: Então, o leite materno ele é considerado padrão ouro porque a gente diz que é inigualável, nada se compara ao que o corpo da mulher produz. Então, tem muitos benefícios para o bebê, como ele fica menos propenso a diarreias, infecções. O colostro é considerado uma vacina natural de tão importante que é para o bebê, assim como para a mãe, porque alguns estudos dizem que reduz o risco de câncer de ovário, reduz também o risco de ter infecções, diarreias, favorece a involução uterina, porque quando o bebê mama, a gente sabe que faz microcontrações uterinas para não ter um sangramento até tardio que existe após o parto. Então, assim, a hemorragia às vezes acontece após o parto ou tardiamente. Quanto mais a mulher amamenta, reduz significativamente esse risco. E aproveitando o gancho, gostaria de falar um pouquinho da importância, né, que a gente está no mês de agosto, que é referente à conscientização do leite materno. É uma campanha nacional no Brasil inteiro, que foi uma lei estipulada em 2017. Então, a gente que trabalha, né, com essa área defende muito esse propósito e a gente sabe como que é importante o aleitamento materno e sempre estamos aí incentivando as mães, as mulheres, né? É importante o apoio para que isso aconteça.
1: E me diz uma coisa, Natália, você já disse um pouco para a gente de todos os benefícios que existem nessa prática, mas ainda existe uma parcela dessas mães que não conseguem amamentar, seja por uma questão estética que está colocada, seja por uma dificuldade por conta da dor que isso provoca, né? Seja porque existe ainda aquele mito, o meu leite não é suficiente para a criança. Então, eu queria que você dissesse um pouquinho sobre essas questões que atravessam as mulheres e que muitas vezes faz com que esse aleitamento, que é tão necessário e benéfico, seja interrompido.
3: Sim, então, eu gostaria de falar o quê? Quebrar um estigma, que muitas mães que eu atendo na Unimed chegam lá falando que sentem dor, sogras, famílias referem que é normal. Só que assim, antigamente as mulheres não tinham. Se está doendo, a gente precisa ajustar a pega, a posição do bebê e verificar o que não está legal e não está funcionando ali. Então, assim, no máximo, a mulher vai sentir um desconforto. Mas a partir de 2, 3 semanas já vai cessar e vai melhorar. E se a gente vê que está com dor, vamos avaliar, se for necessário encaminhar ao fonoaudiólogo, ao odontopediatra, até a pediatra avaliar novamente. Então, quanto mais precocemente a gente vê que não está legal e vamos corrigir, favorece para a mãe e, consequentemente, para o bebê. Em questão da estética, muitas mulheres referem para mim que já colocaram próteses, que têm medo, acham que não vão conseguir. E, assim, digamos que, de certa forma, interfere, porque algumas sentem mais dificuldades. Só que eu digo o quê? Varia de mulher para mulher. Então, a gente nunca pode se comparar, porque cada experiência, ela é única.
1: E existe essa questão, Natália, que eu queria bater muito em cima, porque eu já ouvi diversas vezes isso, e acaba até fazendo com que as mães insiram fórmulas, às vezes sem a necessidade,

0: existe essa questão de que o leite não é suficiente para a criança? A nossa produção, a partir dessa posição de mãe, ela não é feita sob medida, digamos assim, para aquele bebê?
1: Então, o leite materno, ele se adapta às necessidades do bebê conforme a sua fase. Então, assim, temos o leite colostro, o leite maduro, o leite de transição, o leite maduro. Então, assim, a gente diz que isso é um mito. O leite nunca vai ser considerado fraco, porque quando é no início, é amarelinho, um colostro, chega lá na fase do leite maduro, já tá mais claro, transparente. Aí, algumas mães acham, né, que, ah, meu leite tá fraco, não tá mais sustentando o meu bebê, então preciso de uma fórmula para complementar. Mas o que, que eu gostaria de salientar? Que pelo fato do leite materno ser tão bom, a digestão ela é rápida, é leve. Então dá aquela falsa impressão que não está sustentando, porque o bebê, consequentemente, vai precisar de mais leite materno. E aí que entra a livre demanda que a gente diz. Porém, a gente sabe que em alguns casos é necessário, sim, o complemento.
0: Mas isso a partir de avaliação, né?
1: A partir da avaliação da médica pediatra desse profissional para ver se realmente precisa. E o que acontece é que muitas vezes compram deliberadamente, sem a prescrição, né?
0: E você falou sobre a livre demanda. Essa é uma questão que também acaba sendo questionada, porque as mulheres muitas vezes tem vergonha de alimentar os seus filhos em público. Quem não tem vergonha, muitas vezes, como que eu vou dizer assim, abordada de uma forma agressiva, porque aquilo é considerado tudo menos o ato da mãe alimentar o filho. Existem também muitas questões sociais colocadas nesse processo, né? Então, a livre demanda, ela consiste em atendo o bebê a toda hora, a todo momento. O que caracteriza a livre demanda?
1: Então, vamos falar um pouquinho sobre a livre demanda. Livre demanda é ofertar o leite materno quando o bebê quiser procurar a mãe. Mas a gente diz o quê? Que quando chega aquela fase do choro, significa o quê? Que o bebê já estava com fome há tempos, porque é o último sinal que ele vai dar que realmente quero mamar. Então a gente até brinca, né? Quem não chora não mama. Mas não precisaria chegar nessa fase. Então, assim, a livre demanda, resumindo, sempre ofertar o leite materno quando o bebê necessitar, mas aí já complementando que é importante a mãe cuidar do emocional, da alimentação. Porque tudo isso influencia nessa descida do leite. Então, eu sempre digo, nosso corpo trabalha em conjunto, emocional mais o físico. Em questão do ambiente para a gente amamentar, isso é de livre-arbítrio de cada mãe, cada mulher, porque umas se sentem mais confortáveis em público, outras não, outras gostam de usar, às vezes, uma fraldinha. Então, assim, é conforme ela se sentir melhor, livre escolha dela.
0: E eu toquei até nesse assunto, Natália, porque muitas vezes pode ser uma questão para a mãe decidir parar de amamentar, né? Se por exemplo, ela está num local onde existam mais pessoas, vai amamentar o filho e ela de alguma maneira é reprimida em razão daquilo, pode ser um gatilho para ela decidir abandonar o aleitamento.
1: Sim, concordo. Isso chega a ser um gatilho também, porque algumas mães não se sentem confortáveis e por isso que é importante o apoio, né, da família, até da população em si, porque poderiam existir mais locais públicos para o aleitamento materno. Um local reservado, onde a mãe se sinta confortável. Inclusive, alguns locais de trabalho, Brasil afora, sim, tem um espaço para amamentação, né? Porque existe uma lei que a mulher ela pode sair determinado tempo do trabalho para alimentar a criança.
0: Natália, a gente está falando sobre a necessidade e a importância do aleitamento, mas existe um tempo que essa criança vai ser amamentada no seio. Já vi crianças que pararam mais cedo, já vi crianças que estavam caminhando e ainda mamavam. Então, existe alguma regra nesse sentido?
1: Olha só, não existe regra, mas o Ministério da Saúde, com a Organização Mundial da Saúde, diz o quê? Que no mínimo 6 meses até 2 anos ou mais. Então, isso fica a critério à escolha da mulher. Mas, quando elas optam em parar de

0: Mental, o que que eu digo? Que seja feito gradativamente, aos poucos, para a criança, para o bebê não sofrer aquele baque, sabe? Tipo, ah, não tenho mais o seio da mamãe. Por N questões, trabalho, às vezes algum trauma. A gente pode também lembrar que tem as mães com depressão pós-parto, que é muito importante. Por N fatores, elas não conseguem amamentar. Então, assim, caso for parar de amamentar, que seja feito gradativamente, né? E com o auxílio de profissionais para entrar a fórmula.
1: E aí, exclusivamente o leite materno até os 6 meses.
0: Sim, no mínimo até os 6 meses.
1: Que aí não precisa oferecer água e outros
0: Isso,
1: alimentos.
0: 6 meses exclusivo leite materno, sem oferecer água, chás, porque o leite materno, como eu havia falado anteriormente, ele produz todos os nutrientes necessários para o bebê para suprir as necessidades.
1: Em que casos a mulher não pode amamentar, Natália? Existe?
0: Existe, principalmente no caso quando a mãe é HIV. Porque a gente sabe que o bebê pode ser contaminado através do leite materno. Então, nesse caso, é somente com a fórmula.
1: Por que que é importante, nesse momento, a gente também provocar ou fomentar a necessidade de doação de leite materno, né? A gente tem visto os bancos pedirem sobre isso.
0: Mas antes disso, lembrei de uma coisa muito importante que eu gostaria de retornar aqui o assunto sobre o HIV que eu citei. O que que acontece? A amamentação cruzada. Antigamente era muito feito. Olha, não estou conseguindo amamentar meu filho. Será que a senhora consegue me ajudar? E hoje em dia, por falta de conhecimento de algumas mães, elas ainda, né, nesse desespero de querer amamentar, alimentar, pega o bebê e passa para outra pessoa. Mas, gente, jamais façam isso. Porque, assim, a gente não sabe o que que a outra pessoa tem. Às vezes pode passar uma doença. Então, a amamentação cruzada, jamais.
1: Mas se for do banco de leite.
0: Mas, se for do banco de leite, o leite pasteurizado, todo regularizado, aí sim pode receber.
1: E aí, Natália, a gente estava falando, você disse assim, né? A questão emocional dessa mãe pode influenciar na produção do leite. A questão também da anestesia no parto cesárea. Pode trazer, algum atraso para que esse leite desça, ou isso não tem nenhuma relação?
0: Não necessariamente que pode trazer algum atraso, mas o que que acontece? Pelo fato da anestesia no pós-parto cesárea, algumas mulheres têm mais limitações, tem que ficar deitada de repouso por 6 horas, às vezes pode, após as 6 horas, tem que levantar, sentar, e o que que acontece? Elas podem sentir cefaleia pós-raque. Uma dor intensa na cabeça e isso acaba dificultando para ela amamentar. Então, assim, a cesárea em muitos casos é importante, a gente sabe que a mãe precisa desse tipo de parto, mas fisiologicamente falando, e na maioria dos casos, o parto natural, o normal, ainda é o mais aconselhado e o mais indicado. Então, de certa forma, acaba impactando na amamentação. Lembrando que eu disse isso por conta da primeira hora de vida, que é a hora ouro, que a gente pede para a mãe amamentar o bebê, colocar pele a pele.
1: Você, a gente estava dizendo sobre a importância até de ter acesso à informação no período do pré-natal e tudo mais, para ficar muito bem determinada essa importância da amamentação. Nesse sentido, Natália, existem preparos para que essa mãe esteja apta a amamentar? E por que que eu te pergunto isso? Porque eu sou mãe, meu filho tem 9 anos e eu sofri absurdamente no início da amamentação. Eu tive mastite, meu seio não tinha bico para que a criança pudesse se amamentar de uma forma mais tranquila. Então eu passei um mês muito sofrido, depois a gente se adaptou e deu tudo certo, né? E as pessoas diziam assim: você fez o preparo? Por isso que eu estou te perguntando, né? Existe um preparo? E se existir, que preparo é esse?
0: Sim, existe um preparo, principalmente assim no meu âmbito de enfermeira obstetra, que toda mãe passa por mim, fazemos consultas mensais e a cada consulta, gradativamente, vamos aprendendo um tema que envolve esse mundo de materno-infantil. Então, eu ensino a pega correta, como que é o encaixe da boca, quando está errado, como que vamos fazer para corrigir. Então, o que, que eu digo às gestantes que passam por mim? É um privilégio delas estarem ali, porque eu sei que nem todas têm acesso, têm as condições financeiras, e se boa parte tivesse acesso a essas informações, muitas dores, problemas, como a mastite que você citou, poderiam ser minimizados ou até mesmo evitados, porque eu digo sempre, informação e conhecimento é poder. E quando a gente tem o acesso, a gente consegue favorecer mais para a gente, para a nossa saúde, e assim beneficiando o nosso filho.
1: Você falou sobre saber como é a pega correta, saber como corrigir, mas quando eu lhe pergunto de preparo, porque as pessoas me diziam muito isso, era assim, você precisa tomar sol no seio para que o bico fique mais resistente. Você tem que fazer massagem para que esse bico fique mais exposto para a criança poder fazer uma pega correta. Até passar sumo de cenoura foi dito. Mas eu tô te perguntando isso porque está no imaginário comum. Sim. E está no dia a dia. Então é uma chance da gente esclarecer as pessoas.
0: Sim, então vamos lá esclarecer a sua dúvida. É o seguinte... A lanolina a gente pode passar em volta da auréola a partir de 30 semanas, mas não é necessário. Da mesma forma que esporossol, pode sim, mas o que, que eu digo às mães? Um sol da manhã de 9, meia, 10 horas, uns 15 a 20 minutos no máximo, quando está com alguma lesão, uma microfissura, porque isso ajuda a cicatrizar mais rápido. E também passar o próprio leite materno no bico do seio, por quê? No mamilo, porque isso ajuda a cicatrizar, porque o leite materno é gorduroso e vai favorecer aquela área. Mas uma coisa interessante da sua pergunta é a questão do mamilo, porque tem mulheres que têm o mamilo plano, protuso, invertido. Então, cada caso é um caso e a gente tem que avaliar. Porque, assim, às vezes a mulher tá com o mamilo invertido, tem um pouco, sim, mais de dificuldade. Mas não que é um impeditivo para que ela não amamente. Então, a gente tem que avaliar nesses casos, mas é super possível. Porque tem aquele estigma de, eu não amamentei porque meu mamilo é muito plano ou muito invertido e não tive como. Porque o bebê, ele não mama necessariamente no mamilo, ele abocanha o seio, a auréola e o mamilo vai ficar dentro da boca do bebê. Então, ajuda sim, mas não é o fator total para que impeça a amamentação.
1: Quando existem esses casos, né, do mamilo plano, do mamilo invertido, é feito algum tipo de massagem antes da amamentação para facilitar ou não é necessário?
0: Não é necessário. O que, que eu digo? Quando a mãe chega em mim, eu avalio e peço para que antes de amamentar, faça uma leve massagem em sentido horário no seio, apenas para dar uma aliviada e ficar um seio mais macio, porque isso fica melhor para o bebê e também para a mãe. Ela sente quando o seio está mais leve, macio, dá uma aliviada. E o mamilo, eu faço o seguinte... Primeiro, eu faço uma avaliação e se eu vejo que é necessário, em último caso, eu vou indicar um bico de silicone, porque isso vai favorecer. Mas assim, em contrapartida, se for pensar, um bico de silicone ou o bebê não conseguir amamentar, porque querendo ou não, é uma barreira ali entre o seio. Mas tem muitos casos que é super válido um bico de silicone. Inclusive, mês passado foi uma gestante e que ela já contou para mim que estava em torno de 12 dias sofrendo sem conseguir amamentar. Aí eu falei pro esposo dela, depois de avaliar, né? Vai comprar um bico de silicone, por favor, e volta aqui que a gente vai dar jeito. E foi uma maravilha, a bebê pegou perfeitamente bem. Então, assim, boa parte dos casos a gente consegue resolver com uma boa análise, né, da situação.
1: A gente pode falar que o ato de sugar o seio também proporciona o desenvolvimento dessa área bucal da criança?
0: Sim, o que, que eu digo para as mães? O nosso músculo, O nosso rosto tem em torno de 26 músculos. Então, tudo nele é trabalhado. O músculo, a linguinha, a respiração, a arcada dentária. Então, isso é benefício demais para o bebê. E quando a gente coloca com uma mamadeira, o bebê é inteligente, ele viu que ali é mais fácil.
1: Precisa fazer força,
0: não,
1: né?
0: Não precisa fazer força. Consequentemente, o que, que ele vai querer? A mamadeira. E aí entra aquela pauta da confusão de bico. Vocês sabem o que é a confusão de bico?
1: Pode explicar pra gente.
0: Então, vou explicar porque eu acho isso muitíssimo importante para as mães saberem. Começo a amamentar no seio, mas gosto de intercalar com a mamadeira. Tudo bem, é um direito, uma escolha que você fez. Porém, a gente tem que ter cuidado para não ter a confusão de bico, porque o bebê vai perceber que ali é mais fácil e não sabemos se ele vai querer continuar no seio ou ele pode começar a deixar um pouquinho de lado e focar mais na mamadeira. E pode chegar um momento que ele não vai querer mais amamentar e vai escolher somente a mamadeira. Mas tem mães que têm, digamos, sorte, né, entre aspas, e o bebê fica plenamente nos dois. Então, fica assim, questão de sorte, digamos. Então, eu sempre deixo muito claro para as mães, para gestantes que passam por mim. Quer oferecer? Tudo bem, mas aí fica...
1: Saiba o risco, né?
0: Saiba o risco do que pode acontecer.
1: Isso também vale para chupeta, Natália? Ou não?
0: Não, não necessariamente, porque com a chupeta... Os casos todos que eu já trabalhei, eles pegam bem o seio, conseguiram aprender. Mas a gente sabe que não é indicado, tanto que eu comento com as mães. Você já viu uma propaganda de chupeta na TV? De lata de leite? Não, porque a gente tem a NBCal, né? Que não é tão... não é recomendado esses produtos. Mas enfatizo que tem muitos casos que é necessário.
1: A gente estava falando aqui sobre a questão das dificuldades, você até citou o bico de silicone como um aliado, né, em alguns casos, para que essa amamentação não seja abandonada. Quais são os sinais, Natália, de que pode estar acontecendo algum problema, como é o caso da mastite, que eu relatei aqui, que passei por isso, né? A mãe tá lá, tá com dificuldade, é só a dor, é só a questão de você perceber que aquele momento, de alguma maneira, tá trazendo um desconforto para você, ou existem outros sinais que dão conta de que há um problema instalado e que eu preciso de ajuda?
0: Olha só, falando da mastite, o que que acontece? Algumas mães dão mamar, mas não conseguem, digamos, esvaziar o seio. Dá um pouquinho de um lado, um pouquinho de outro, enche. E quando, assim, ela se assusta, se dá conta, porque é algo rápido, percebe que o seio está muito duro. E quando ele fica muito duro, a gente diz popularmente que está empedrado e engurgitado. E a única forma de melhorar isso é fazendo a massagem manualmente no seio, em sentido circular, inclusive lembrando da axila, porque muitas esquecem, e ali a gente tem glândulas também. E as mães fazem um erro que não deveria acontecer, fazem compressa morna, quente. E a gente tem que fazer o contrário, que é a compressa fria, massageando e extraindo leite. Então, para a gente evitar a mastite, a gente não vai deixar o nosso seio sem preencher muito leite, empedrar e não conseguir massagear. Então, quando a mãe chega nessa fase e não consegue fazer o esvaziamento do seio, o que que acontece? Vai já ao início de mastite. Fica muito sensível ao local, quente, dor, febre, avermelhado. Então já é um primeiro sinal de mastite. Quando chega nesse caso, eu já aconselho a mãe ir para um pronto atendimento, ser avaliada, porque dependendo desse caso, pode piorar para outros um pouquinho mais graves.
1: E aí, esse fator é um impeditivo para amamentar ou a mãe continua amamentando normalmente?
0: independente que ela esteja com a mastite, ela pode continuar amamentando normalmente. Ela só deve parar caso o médico solicite que pare, né? Porque em alguns casos elas acabam drenando devido a que ocorre impulso ou alguma medicação que não é compatível com a amamentação. Mas se o médico não pedir para parar, pode continuar normalmente a amamentação. Inclusive, isso ajuda a aliviar o seio e, consequentemente, não piorar a mastite.
1: A gente também tem um outro questionamento, Natália. A gente falou da livre demanda, né? É o período noturno, né? Assim, você vai continuar a livre demanda também no período noturno? A gente não levanta para comer à noite, por que que a criança tem que mamar? O que que você pode dizer a respeito disso pra gente?
0: O que eu vou dizer a respeito disso, de acordo com as mães que eu oriento? A casinha do bebê é a barriga, ali é perfeito, sai aqui para fora, não tem relógio biológico, ciclo circadiano, então nós que temos que adaptar a rotina do bebê à nossa família. E o que que acontece? A tendência do bebê, o recém-nascido, é dormir muito, alguns estudos dizem até 18 horas seguidas, só que os próprios pediatras recomendam, tá dormindo muito de dia, pode pegar e dar uma acordada, porque senão vai chegar à noite e vai trocar completamente o dia pela noite. Então, de dia, é recomendado que a gente acorde o bebê, se a gente avaliar, ver que tá dormindo muito, mas de noite não. A tendência é que o bebê acorde de 2 a 3 vezes por noite para mamar, põe para rotar e volte a dormir. Então, de dia, acordamos. À noite, não. Por mais que a gente trabalhe com a livre demanda.
1: Você falou sobre o arrotar. Por que que é importante, quando a gente está amamentando, adotar essa prática?
0: É muito importante que o bebê arrote, por quê? Para evitar o engasgo, a broncoaspiração. E já aconteceu muitos casos de bebês engasgarem e não saberem fazer a manobra. Então, isso é algo muito importante que os pais deveriam saber. Inclusive, aproveito para fazer o convite para vocês, que dia 22 de agosto, às 8h30 da manhã, no auditório da Unimed, a gente vai ter um evento referente ao Agosto Dourado, que vai estar eu, a pediatra Eli Bene, o Felipe, que é de primeiros socorros, de desengasgo. Então, é muito importante os pais aprenderem a manobra. E também a psicóloga Dara Luísa, porque a gente sabe que é importante o apoio emocional, o suporte para as mães nessa fase. Porque o bebê nasce, muitas vezes a mãe é colocada de lado. E o foco, a atenção é voltada ao bebê. Mas a gente sabe que a mãe necessita de um super cuidado e atenção, assim como o bebê.
1: A importância da hidratação para a amamentação.
0: A importância da hidratação é pelo seguinte fato. Melhora a produção de leite. Então, eu sempre dou a dica para as mães. Andem com uma garrafinha de água. Sempre tomem de 3 a 4 litros de água no mínimo, porque isso super ajuda.
1: Uma outra coisa que também está no imaginário popular e quero aproveitar para tirar essa dúvida contigo, Natália. Existem alimentos que essas mães que amamentam consomem que podem causar cólica no bebê?
0: Existem, mas o que que eu digo? É pessoal. Lá, quando eu avalio as mães, eu digo: come um chocolate, bebe um café, um refrigerante e vamos observar como que o seu bebê vai reagir. Porque tem bebês que não apresentam muitos gases nem cólicas. E tem mães que comem algo já diferente e observa que o bebê aparentemente está com uma diarreia, soltando um esponzinho, ou está com uma dificuldade de arrotar. Então, assim, a gente observa o padrão da criança. Mas tem mãe que já prefere cortar tudo, ser radical para evitar qualquer coisa. Inclusive, eu aproveito e falo do APLV. Que está muito em alta com a alergia à proteína ao leite da vaca, e as mães fazem dieta restrita. Mas antes é bom ela comer, ver como que vai se manifestar no bebê. Não deu nada, tá tranquilo, ótimo. Então, eu aconselho que elas comam, verifique como está. Algo não fez bem, então vamos começar a cortar aqui da minha alimentação do dia a dia.
1: Natália, muitíssimo obrigada pelas informações. O microfone é à disposição caso você queira trazer mais algum esclarecimento.
0: Eu gostaria somente de agradecer o convite. Foi muito bacana de estar aqui, compartilhar um pouco desse conhecimento para as mamães. E convido para participarem do Mãe Coruja, as pacientes que têm o plano Unimed. São do segundo e terceiro trimestre de gestação, que iniciam com a carteirinha 056.
1: Essa foi Natália Araújo, que é enfermeira obstétrica, trabalha no programa Mãe Coruja da Unimed Cuiabá, falando com você sobre o agosto dourado. Agora são 8 horas 37 minutos, intervalo, a gente volta já.
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1: 8:40, a gente está de volta com o Jornal da Cultura. E antes da gente ir para o nosso... Vamos trazendo, né, as informações locais para o ouvinte aqui da Cultura. E a gente começa falando sobre o fato de uma investigação a respeito do uso de mercúrio ilegal ter ido parar no Superior Tribunal de Justiça. A investigação é um desdobramento da Operação Hermes, da Polícia Federal, que apura um esquema de comércio clandestino de mercúrio utilizado na extração de ouro. O caso chegou ao STJ, depois que a Justiça Federal de Campinas, em São Paulo, reconheceu a possibilidade de envolvimento do então governador de Mato Grosso, Mauro Mendes, nos fatos investigados. Segundo o Ministério Público Federal, existem indícios de que Mauro Mendes teria mantido uma participação indireta na mineração Aricá, empresa que aparece formalmente ligada ao filho dele, o empresário Luiz Antônio Taveira Mendes. A relação apontada pelos procuradores passa pela Money e Participações. A empresa teve 40% da mineração Aricá até janeiro de 2020. Mauro Mendes é sócio da Money desde 2017. A investigação também aponta que entre 2022 e 2023, a mineração Aricá e a Kim Mineração teriam adquirido pelo menos 314 quilos de mercúrio sem autorização do IBAMA. O produto seria utilizado na produção de ouro. Conversas interceptadas pela Polícia Federal também aparecem na investigação. Segundo o Ministério Público Federal, integrantes do grupo fizeram referências ao empreendimento como sendo o garimpo de Mauro Mendes. O Ministério Público sustenta ainda que há elementos indicando que Mauro Mendes frequentava a área da mineração enquanto exercia o cargo de governador. Por causa dessa possível relação com os fatos ocorridos durante o mandato, a Justiça Federal determinou o envio da investigação ao STJ, que é responsável por processar autoridades com prerrogativa de foro. O filho de Mauro Mendes, Luiz Antônio Taveira Mendes, também é investigado no caso. Ele já havia sido alvo de medidas cautelares em outro desdobramento da Operação Hermes, que apura a compra e utilização de mercúrio contrabandeado. O Ministério Público Federal também pede reparação mínima de R$1,5 bilhão pelos danos socioambientais que teriam sido provocados pelo esquema. Mauro Mendes nega qualquer irregularidade. A defesa afirma confiar na justiça e questiona as acusações. Mauro Mendes chegou a dizer que beirava o absurdo essa situação envolvendo esse suposto envolvimento dele nessa questão do contrabando de mercúrio, né, que é apurado pela Operação Hermes. Então, esse foi um desdobramento que a gente teve na sexta-feira, aqui em Mato Grosso, já fora do horário do programa, e por isso a gente resgata nessa segunda-feira com o ouvinte da Cultura. Vamos falar um pouquinho mais sobre eleições, porque ontem foi dado o pontapé inicial, né? Teve início o período de fato das campanhas eleitorais. A gente sabe que houve ali o período de convenções, depois das convenções o registro de candidatura, e nesse domingo 16 de agosto começou de fato a campanha. Agora os candidatos já podem pedir voto e tudo mais. Só que essa campanha ela foi marcada por eventos considerados modestos. O pontapé inicial da corrida eleitoral aqui em Mato Grosso, no domingo, foi marcado por agendas distintas dos candidatos ao governo do estado. Enquanto Piveta reuniu apoiadores e aliados históricos em Lucas do Rio Verde, seu berço político, Wellington Fagundes iniciou a campanha de forma mais discreta na região central de Cuiabá e Natasha Slessarenko percorreu feiras da capital antes de participar de um ato político à noite com correligionários. Vamos conferir como é que foi esse dia de cada um deles? Então, o governador e candidato à reeleição reuniu cerca de 4 mil pessoas, segundo a sua assessoria, no Lago Hernani José Machado, em Lucas do Rio Verde. No discurso, Otaviano Piveta fez duras críticas ao senador Wellington Fagundes, sem citá-lo nominalmente, ao relembrar o estado de abandono da BR-163. Piveta também fez acenos ao ex-governador Mauro Mendes, com quem teve atritos durante a definição da vice-governadoria em sua chapa. Mauro Mendes defendia a permanência do deputado Fábio Garcia, que acabou fora da chapa e foi substituído por Gisela Simona, em meio aos desdobramentos da Operação Heritage da Polícia Federal, que investiga suspeitas relacionadas a um acordo de 308 milhões entre o Estado e a Oi. Pivetta elogiou o antecessor e destacou a parceria na estadualização da BR-163, lembrando que ambos assumiram a rodovia e viabilizaram a duplicação por meio da Rota Oeste. Na área social, Pivetta apresentou um balanço da gestão e prometeu ampliar investimentos caso seja reeleito. Na educação, destacou a construção de 40 escolas e anunciou outras 60, enquanto na saúde citou a abertura e construção de hospitais em Alta Floresta, Tangará da Serra, Juína, Confresa e Cuiabá, além da ampliação da rede de unidades de terapia intensiva. Já Wellington Fagundes começou de forma tímida a campanha ao lado de cerca de 50 integrantes do PL Jovem na Praça 8 de Abril, em Cuiabá, onde gravou imagens para os programas e inserções eleitorais. Com bandeiras, faixas e o jingle da campanha, os apoiadores exibiram a mensagem: enquanto eles dormem, nós trabalhamos. Enquanto Fagundes defendeu um governo humano, descentralizado e voltado às regiões do Estado, além de prometer valorização dos servidores e ações mais firmes contra o feminicídio. Fagundes também reforçou ainda o discurso municipalista e afirmou que pretende percorrer Mato Grosso para ouvir as demandas de cada região. O senador aproveitou o domingo para se preparar para a segunda-feira de compromissos, como as sabatinas nos programas A Notícia de Frente, Jornal do Meio Dia da TV Vila Real e no programa Tribuna da Vila Real FM. Natasha Sarenko participou de visitas às feiras do Pedra 90 e do CPA 2 em Cuiabá e destacou propostas do seu plano de governo para reduzir o custo dos alimentos, entre elas a implantação de cashback para famílias de baixa renda. A candidata afirmou que Mato Grosso, apesar da força do agro, convive com preços elevados dos alimentos e defendeu medidas para fortalecer a agricultura familiar, incentivar a produção destinada ao mercado interno e reduzir os custos logísticos. À noite, Natasha participou do evento no Contorno Leste, em Cuiabá, que lançou oficialmente a candidatura do correligionário e senador Carlos Fávaro à reeleição. O ato reuniu a militância de todo o campo de centro-esquerda, bloco formado por 8 partidos, que também integra a aliança em torno da candidatura de Natasha ao Palácio Paiaguás. Os demais candidatos tiveram agendas mais discretas. Rafael Milas esteve no Largo São Francisco, na região do Centro Histórico de São Paulo, para o lançamento da campanha presidencial do empresário Renan Santos. Já Sargento Laudicério participou de um programa de entrevista. O empresário Maurício Coelho não teve compromissos externos e se dedicou apenas às reuniões internas de alinhamento. Então aqui você teve um pouco do que foi o primeiro dia de campanha dos candidatos ao governo de Mato Grosso. E a gente teve um fato curioso na agenda dos candidatos ao Senado e também à Câmara Federal. Janaína Riva, Virgínia Mendes e José Medeiros dividiram um palanque em Alta Floresta e ficou assim um contexto de uma torta de climão ali naquele palco, né? Então, o primeiro dia oficial de campanha eleitoral para o pré-eleito de 2026 foi marcado por uma cena no mínimo curiosa entre antagonistas que protagonizaram embates recentes e acabaram reunidos no mesmo palanque durante um evento religioso realizado no domingo em Alta Floresta. Entre os presentes estavam os candidatos ao Senado José Medeiros e Janaína Riva, que após articulações foram obrigados a dividir o mesmo palanque diante da aliança firmada nacionalmente com o PL-MDB. O encontro ocorreu durante o culto de celebração pelos 21 anos da Igreja Batista Nacional Shalom, realizado na Fazenda Shalom. Apesar de estarem no mesmo evento, Janaína e Medeiros mantiveram distância. A única interação entre os candidatos foi um simples cumprimento com a cabeça. Os dois permaneceram sentados em pontos diferentes, evitando qualquer imagem da dobradinha eleitoral harmoniosa. A aliança problemática foi articulada pela direção nacional do PL, tendo como articulador direto o candidato ao governo Wellington Fagundes, que é sogro de Janaína. Medeiros, por sua vez, uma das principais figuras da ala bolsonarista em Mato Grosso, rejeitou qualquer possibilidade de união entre os dois grupos. O deputado chegou a conversar com o presidente nacional Valdemar Costa Neto, que apesar de ouvir o parlamentar, ignorou a crise e fidelizou a coligação. Quem também compôs o dispositivo foi a ex-primeira-dama de Mato Grosso e pré-candidata agora já candidata a deputada federal, Virgínia Mendes. Diferentemente de Medeiros, Virgínia foi mais receptiva com Janaína Riva. Ao subir ao palco, Janaína e Virgínia trocaram beijos e abraços. Janaína e Virgínia também protagonizaram uma série de embates públicos, principalmente em razão das críticas feitas pela deputada à família do governador Mauro Mendes. Em declarações recentes ao jornal A Gazeta, quando o nome de Janaína passou a ser sondado para ocupar a vaga de vice-governadora de Otaviano Piveta, ligado ao grupo de Mauro Mendes, Virgínia afirmou que Janaína apenas atacava a sua família. A ex-primeira-dama fez questão de destacar o incômodo diante da mudança de posicionamento da deputada, que por muitos anos integrou a base de sustentação do governo Mauro Mendes. Então tá aí, né, um encontro bastante curioso que aconteceu lá no município de Alta Floresta, nesse evento da IBN Shalom, e que colocou no mesmo palanque Janaína Riva e José Medeiros nesta abertura do período oficial da campanha aqui em Mato Grosso. Vamos continuar o nosso giro, porque a gente tem algumas questões a serem tratadas aqui nessa situação das campanhas e de outros aspectos também que estão sendo tratados pela comunidade política, principalmente de Mato Grosso. A gente começa falando que o governador Otaviano Piveta rebateu a declaração de Jaime Campos sobre a eleição de 18 e a formação do grupo que levou Mauro Mendes ao governo de Mato Grosso. Jaime havia afirmado, naquele pronunciamento no Senado, que pegou na mão de Mauro e o lançou na disputa pelo Palácio Paiaguás. Piveta contestou a versão e afirmou que ocorreu justamente o contrário. Segundo ele, Mauro Mendes e Fábio Garcia assumiram o comando do então Democratas, hoje União Brasil, que estava em frangalhos e trabalharam para reorganizar a legenda.
2: Não. Não é bem assim. Foi o contrário. O Mauro Mendes entrou para dentro do partido, na época, acho que era PFL ainda, ou era União Brasil.
3: Democrata.
2: 25, né?
3: É o tempo.
2: O Fabinho e o Mauro assumiram, o partido estava em frangalhos. O Fabinho era deputado e o Mauro assumiram, os Democratas assumiram e revitalizaram o partido. E nós sabemos da história depois disso. Não é verdade que o senador Jaime Campos pegou uma carona ali e foi eleito. E olha, quase, né? A Selma aquela vez deu um show e ele quase bailou. Foi eleito depois dos 45. Então não dá. Nós vamos lembrar as verdades aqui. Quem revitalizou o Democratas foi Mauro Mendes. Foi a nossa candidatura, Mauro e eu.
1: Então tá aí o posicionamento de Otaviano Piveta rebatendo, né, o que foi dito por Jaime Campos no Senado da República. Piveta também questionou o legado político do senador e candidato ao governo de Mato Grosso, Wellington Fagundes, e afirmou que o adversário não aprovou nenhuma lei importante para a sociedade.

0: Ele distribuiu mais de 1,5 bilhão de emendas. Procurem saber onde estão as emendas dele. 1,5 bilhão. Daria para fazer 4 hospitais centrais. Esse que está sendo administrado pelo Albert Einstein. Tem algum hospital que ele fez? Onde está 1,5 bilhão dos últimos 12 anos dele, que ele distribuiu? Procurem saber. Durante a campanha, nós vamos mostrar onde ele botou essas emendas. É um negociador de emenda voraz. Essa é a profissão dele.
1: Então tá aí, subindo o tom, né, nessa campanha ao governo de Mato Grosso, dizendo que o Wellington é um negociador de emendas vorais. Essa é a profissão dele, segundo Otaviano Piveta. E o Wellington Fagundes voltou a subir o tom contra o governador Otaviano Piveta, que é o principal adversário na disputa pelo Paiaguás, e questionou o recurso do republicano de que ainda seria pouco conhecido e um nome novo na política. Para Wellington, a trajetória de Piveta contradiz a tentativa de se apresentar como uma novidade no cenário político estadual.
2: Quero dizer, porque tem gente aí, tem inclusive o atual governador, ele nega a política. Como é que pode negar a política? Está 30 anos na política, não é conhecido, alguma coisa está errada na política. Como é que pode? Está 7 anos como vice-governador.
1: Então tá aí. A troca de farpas está recorrente, entre esses dois, e ela deve se intensificar ainda mais agora que nós tivemos a campanha de fato liberada aqui em Mato Grosso. E Otaviano Piveta considera a convenção do União Brasil como um atrito superado e vai manter o deputado Dilmar Dal Bosco como líder do governo na Assembleia Legislativa até o final desse ano. Dilmar defendeu a candidatura própria do partido com o senador Jaime Campos, contudo eles foram derrotados na convenção. Dilmar ainda deu aquela declaração que deixou Mauro Mendes muito desconfortável, que nunca tinha visto partido trair partido. Vamos ouvir o que disse o Piveta.
0: Eu não falei com o Dilmar ainda, mas o Dilmar é meu amigo já fazem muitos anos. Ele agiu defendendo a posição dele dentro do partido. Isso são expressões da democracia. Cada um expressa a sua opinião, cada um faz o bom combate dentro da trincheira que está combatendo. Naquele dia era a convenção partidária. Teve uma proposta que venceu a convenção e o Dilmar é um companheiro que está junto conosco, vai continuar. Já conversei com ele, está firme nos apoiando e nós vamos trabalhar junto daqui para frente. Eu passo.
1: O prefeito Abílio Brunini sancionou a lei que destina à Associação do Shopping Popular o direito de superfície da área onde funciona o empreendimento. A medida foi oficializada durante solenidade realizada na capital. Segundo Abílio, o direito de superfície foi escolhido após estudos e discussões com o Ministério Público e a Procuradoria. O modelo oferece maior segurança jurídica e permite que a associação busque financiamentos para construção e melhorias no espaço.
3: Prefeito, boa tarde. Na prática, como é que foi pensado de forma jurídica todo esse trabalho para conceder um espaço para a Associação do Shopping Popular? Como é que foi esse trabalho junto com a Câmara?
4: A gente teve que estudar qual modalidade de projeto seria a melhor modalidade. Por exemplo, se a gente fizesse apenas uma concessão do espaço, eles teriam dificuldade na encontrar empréstimo para construção. Porque apenas a concessão, ela é muito vulnerável. Ela pode ser rompida e tem outros processos. Então, conversando com o Ministério Público, com a Procuradoria, a gente foi encontrar a melhor saída como direito de superfície. É um pouco mais do que concessão. O direito de superfície permite que esse imóvel que vai ser construído, ao não cumprir o pagamento, o banco, por exemplo, pode tomar o imóvel, a área, e destinar essa área para um outro uso. Mas isso é claro que não vai acontecer, porque eles não cumprindo o pagamento, a prefeitura pega o prédio de volta e toma, não vai deixar que uma terceira pessoa ocupe esse espaço. Mas o direito de superfície, ele traz essa segurança jurídica para que haja esse financiamento com mais tranquilidade. Não pagando o financiamento, o que a gente pode fazer? A prefeitura pode manifestar o interesse em pagar o financiamento e ficar com o prédio.

0: mas o direito de superfície da segurança jurídica para o banco que fará o empréstimo para eles. Além disso, a gente queria amarrar muito bem as contrapartidas. Ou seja, o complexo do Dom Aquino tem um custo muito alto. Então a manutenção dele já é um investimento de contrapartida muito importante para nós. Além da manutenção no complexo do Dom Aquino, as melhorias, as reformas, o pagamento de IPTU, o pagamento de impostos. Então tudo isso faz com que o montante que a prefeitura vai arrecadar seja vantajoso em detrimento do terreno parado.
1: Então tá aí esse acordo feito, né, entre a Prefeitura de Cuiabá e a Associação do Shopping Popular, que vai garantir segurança para que eles invistam ali naquela região. Em contrapartida, a associação fica responsável pela manutenção do Complexo Dom Aquino, com melhorias, reformas, pagamento de IPTU e outros impostos. Abílio ressaltou que o acordo é mais vantajoso para o município do que manter o terreno sem nenhum tipo de aproveitamento. E a gente chega ao fim de mais uma edição do Jornal da Cultura, agradecendo a você que ficou conosco até esse momento. Muito obrigada pela sua companhia aqui na 90.7. Que seja uma semana muito abençoada, produtiva, repleta de boas notícias. Amanhã, às 7 da manhã, a gente está de volta, esperando contar mais uma vez com a sua companhia. E para encerrar o programa de hoje, a gente escolheu Brasil Pandeiro, dos Novos Baianos. Até amanhã.

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9: Bom dia, Cuiabá. Bom dia, VG. Bom dia, Mato Grosso. Eu sou o Mila Rizzo e estou chegando para ficar junto com você até as 2 da tarde com muito flashback. Temperatura 36 graus, umidade relativa do ar 21%. Hoje é segunda-feira, 17 de agosto de 2026.
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9: Coordenação Leno Franz, a programação é do Beto Silva, direção geral Dorileu Leal. Lembrando a você que daqui a pouquinho, a partir das 10h40, tem o Flash do Ouvinte. Você já pode ir participando, pedindo a sua música pelo WhatsApp aqui do estúdio, que é o 999872339. Vai ser um prazer imenso atender você. E olha, as temperaturas na capital matogrossense permanecem elevadas durante a semana, viu? Cuiabá registra hoje sol com poucas nuvens, sem previsão de chuva e temperatura máxima em torno de 39 a 40 graus. E a umidade relativa do ar crítica, variando entre 13 e 20%. Atenção redobrada com as crianças e também com os idosos. E claro, não se esqueça de se hidratar, viu? Vamos começar com Company B, que é uma famosa banda americana de freestyle e dance pop, conhecida mundialmente pelo seu hit estrondoso de 86, Fascinated, lançada no finalzinho de 86 para você.

0: e também Crazy Seal. Abono salarial paga último lote nesta segunda-feira. Não vai gastar tudo não, hein?
1: O inverno está no ar.
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0: O Ministério do Trabalho e Emprego paga hoje o sétimo e último lote regular do abono salarial PIS/PASEP de 2026. Nessa etapa, o benefício será liberado para os trabalhadores nascidos em novembro e dezembro. Os valores variam de 136 a 1.621, conforme a quantidade de meses trabalhados em 2024. O banco de recebimento, data e valores, inclusive de anos anteriores, estão disponíveis para consulta no aplicativo Carteira de Trabalho Digital e também no portal gov.br. Para ter direito, é preciso cumprir os critérios do programa, incluindo ter recebido remuneração média mensal de até R$ 2.766 no ano base, estar cadastrado no PIS/PASEP há pelo menos 5 anos, ter seus dados referentes ao abono base 2024 informados corretamente pelo empregador no e-social. Informações adicionais poderão ser solicitadas pelo telefone 158. Redação tá Talita Rocha.
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7: 10h25, bom dia para você que está na sintonia da melhor de

10h44, bom dia pra você, the sun always shines on TV, a sombra da maldade com a Cidade Negra e também The Way You Are, de 87 com Secret Service e a letra Falskog. A gente vai pra um rápido intervalo e a gente volta com o flash do ouvinte pra você que pediu sua música pelo WhatsApp 99987-2339, é rapidinho.

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1: 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E a hora certa na Cultura FM. 10h45, bom dia para você que está

Cuiabá, beijo carinhoso para todo o pessoal do industriário na sintonia da Cultura FM. A música é Blonde Hour of Glass, a música é de 1978.

Infinita Highway, Engenheiros da Bahia, I've Been Thinking About You, de 90, com London Beat, The Promise, When and Home. A gente vai para um rápido intervalo, voltamos já.

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9: Vamos conferir a Batalha das Décadas de hoje. Beth Balança, um dos maiores clássicos do rock nacional dos anos 80, lançado em 84. E o projeto nasceu de uma forma dupla, né? Em 84, o filme de enorme sucesso de bilheteria e a canção icônica do Barão Vermelho, composta pela dupla Cazuza e Frejá. Te Ver é o primeiro grande sucesso estrondoso do Skank, lançado em 94. Esse álbum é uma verdadeira máquina de sucesso, né? Também tem Jack Tequila, Pacato Cidadão. Então, bora lá curtir um pedacinho?

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2: Às 11h40 tem um resultado para você. Excelente manhã desta segunda-feira, 17 de agosto de 2026. Agora 11h08, temperatura 38 graus, umidade relativa do ar 17%. Bora para 82 com Yasu Situation.

0: 11h22, alguém, Kiko Zambianchi. Antes você ouviu Lenny Kravitz com Again. Cuiabá enfrenta hoje calor de 40 graus e menor umidade relativa do ar.
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0: Os cuiabanos devem enfrentar mais uma semana de calor intenso, com temperaturas chegando aos 40 graus nesta segunda-feira. O INMET emitiu 2 alertas de perigo para baixa umidade do ar que abrangem todo o território mato-grossense. Além do calor intenso, a umidade relativa do ar pode chegar a apenas 15%, condição que exige atenção e pode aumentar os riscos à saúde. A recomendação é reforçar a hidratação e evitar exposição prolongada ao sol, principalmente nos períodos mais quentes do dia. A previsão aponta que o calor continuará forte nos próximos dias. Terça-feira, os termômetros devem marcar, a máxima chegando aos 38 e a mínima 25. Quarta-feira, aumenta para 39 graus. A mudança começa a aparecer a partir de quinta-feira, quando a máxima prevista cai para 35 e a mínima chega aos 22. Sexta-feira, o cenário fica um pouco mais ameno, com a temperatura máxima estimada em 30 graus e a mínima 20. Redação Thalita Rocha.
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4: Cultura FM 90.7, 11:25, bom.

11h40, Cultura FM 90.7, Sandra Everlasting Love, música de 87, agora ou jamais, Tigres de Bengala e Crash Boom Bang com Roxette. Quero mandar um abraço carinhoso pro Haroldo Francisco, tá lá em Anápolis.

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1: 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E a hora certa na Cultura FM.

11h47 na Cultura. Você votou, escolheu entre a década de 80 e 90. Você escolheu a vencedora dessa batalha pelo 99987-2339. Vamos conferir mais um pouquinho.

11h59, Erva Venenosa, Rita Lee, Listen to the Music com The Doobie Brothers e o Nova Manhã indo embora, volta amanhã a partir das 10 da manhã. A gente vai para aquele rapidíssimo intervalo, vai se preparando, porque vem aí o programa mais gostoso do seu Daio, com toda certeza. Preparado para curtir

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8: Temperatura 39 graus, umidade relativa do ar 15%. Meio-dia e 13, excelente tarde desta segunda-feira, 17 de agosto de 2026. Eu sou Mila

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1: Coordenação Lennon França, programação é do Beto Silva, direção geral Dorileu Léo. Com essa baixa da temperatura, não esquece de deixar uma água sempre à mão, viu? Hidratação o dia inteiro. Flashdance, What a Feeling, interpretada por Irene Cara, de 83, é um dos hinos mais icônicos da história do cinema e da música pop mundial. A canção serviu como tema principal do filme Flashdance e alcançou o primeiro lugar nas paradas de dezenas de países, incluindo 6 semanas consecutivas no topo da prestigiada Billboard Hot 100. Ela rendeu a Irene o Oscar e o Globo de Ouro de Melhor Canção Original, além do Grammy de Melhor Performance Vocal Pop Feminina em 84. A canção é sobre libertação, superação, medo e o poder de realizar seus sonhos através da arte. No caso do filme,

Meio-dia e 20, clássicos da cultura, If You Leave Me Now com Chicago, Muito Estranho, Dalto, Do That To Me One More Time, música de 79 do Captain Antennio. E agora vamos falar de futebol, 23ª rodada do Brasileirão.

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1: 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E o Fluminense ganhou do Palmeiras por 3-2 de virada. E o resultado manteve a equipe das Laranjeiras no G4 da competição. E com a derrota, o Verdão permaneceu com 48 pontos. E o Rubro Negro, que goleou o Mirassol por 5-1, reduziu a distância da tabela para apenas 3 pontos. Os jogos entre Atlético Paranaense e Bragantino e também São Paulo e Coritiba terminaram em empate em 1-1. O Furacão está em terceiro, o Mirassol em sétimo, o Coxa em décimo e o São Paulo em 13º. A Chapecoense empatou com o Bahia por 3-3 e o resultado mantém a Chape na lanterna. Já o Bahia permanece em sexto. O Santos venceu o Vasco por 3-0 pelo mesmo placar. O Atlético Mineiro bateu o Grêmio. O Vitória tirou o peixe da zona de rebaixamento, que agora está em 14º, e afundou o Vasco para vice-lanterna. O Galo subiu para 8º e o Grêmio caiu para 15º. O Cruzeiro venceu o Corinthians por 2-1 e assumiu a 5ª colocação, enquanto o Timão permanece em 9º. O Vitória superou o Botafogo por 1-0 e subiu para a 12ª posição e está na cola do Botafogo, que está em 11º. A rodada será encerrada nesta segunda-feira às 19h com a Internacional e Remo. Redação, Thalita Rocha.
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Meio-dia e 24, ótima tarde para você.

Já de volta com os clássicos. Vamos abrir essa sequência aqui com Stevie Winwood, um dos maiores gênios da história do rock e da soul music britânica. Famoso por sua voz marcante de tenor e por ser um multi-instrumentista virtuoso, ele emplacou clássicos mundiais, tanto em bandas lendárias quanto em uma carreira solo brilhante nos anos 80. A canção While You See Your Chance, lançada em dezembro de 80, foi o primeiro grande passo dessa sua consagração solo. A letra traz uma mensagem otimista sobre aproveitar as oportunidades e ter resiliência, reforçando a responsabilidade pessoal sobre o destino. Maravilhosa! Viajar com

Meio-dia e 41, excelente tarde para você que tá curtindo os clássicos na Cultura FM, Sultans of Swing, música de 78, Dire Straits, Pedras que Cantam, Fagner Flying com Chris de Burgh. Quero mandar um abraço carinhoso pro Camarguinho e também pra Sônia, que tá voltando pra Apucarana, Paraná. Boa viagem para vocês, viu? Obrigada pela sintonia.

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96 pela banda americana Berlin. É uma das baladas mais românticas, mais famosas de todos os tempos, né? Ela alcançou o primeiro lugar nas paradas de vários países e rendeu aos seus criadores o Oscar e o Globo de Ouro de Melhor Canção Original em 87. Ela alcançou o primeiro lugar nas paradas de vários países e rendeu aos seus criadores o Oscar e o Globo de

0: 1:02, excelente tarde desta segunda-feira pra você. Dreamy, Cliff Richard, Anjo com roupa nova e Heal the World, Michael Jackson. Com essa baixa umidade, 14%, não esqueça de se hidratar, viu?
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Já estamos de volta com os clássicos da cultura. Vamos abrir a segunda hora com uma música simplesmente perfeita. Ela é muito gostosa. Para você que está indo viajar, aumenta o som aqui, porque essa é lindíssima. Have Ever Seen the Rain, lançada em janeiro de 1971 pela banda Creedence Clearwater Revival. É um dos maiores clássicos da história do rock mundial. Ela foi escrita pelo vocalista e guitarrista John Fogerty e a canção faz parte do álbum Pendulum, de 1970, e se tornou um hino atemporal regravado por dezenas de artistas ao longo das décadas, né? Incluindo uma versão muito famosa aí do Rod Stewart. Muitas pessoas acreditavam que a música era uma metáfora sobre a guerra do Vietnã e as bombas caindo do céu, mas o próprio John desmentiu isso anos mais tarde. A expressão chuva caindo em um dia ensolarado era uma metáfora sobre a iminente separação da banda. O Creedence estava no auge do sucesso comercial e financeiro, o dia de sol. Mas o clima interno entre os membros estava péssimo, cheio de brigas, a chuva. Pouco tempo após o lançamento, o irmão de John, Tom Fogerty, deixou o grupo. Mesmo nascendo em meio à crise interna do grupo, o single alcançou a posição número 8 da parada Billboard Hot 100 dos Estados Unidos e conquistou o topo das paradas no Canadá e em vários países da Europa. E no Brasil, continua sendo uma das músicas internacionais mais tocadas nas rádios de formato classic rock. Sucesso absoluto, né? Cultura FM, é ou não é a sua melhor companhia? Vamos viajar? Bora!

0: Boys Don't Cry, The Cure, nos clássicos da cultura. Fugaz, Marina Lima, Can't Have He's My Brother, com Bill Medley. Justiça do Trabalho implementa novas regras para saque do FGTS.
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0: A partir de agora, os trabalhadores que precisarem entrar na justiça para sacar valores do FGTS por tempo de serviço terão dois caminhos. O Tribunal Superior do Trabalho decidiu que a Justiça do Trabalho deve ser acionada somente em casos relacionados diretamente a ações em que o direito ao saque está ligado ao vínculo empregatício, como demissão sem justa causa, rescisão indireta e acordos entre empregado e empregador. Já em casos relacionados a doenças graves, aposentadorias e financiamentos habitacionais, por exemplo, a Justiça Comum é quem deverá ser acionada. A medida foi tomada para uniformizar decisões e reduzir divergências dentro do próprio judiciário. A mudança não

0: altera as regras que permitem o saque do FGTS. O trabalhador continua podendo retirar os recursos somente nas situações previstas na lei. Redação, Thalita Rocha.
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Total Eclipse of the Heart foi lançado em 83 por Bonnie Tyler. É uma das maiores e mais dramáticas baladas da história da música mundial. A canção alcançou o primeiro lugar nas paradas de mais de 10 países, incluindo Estados Unidos e Reino Unido, vendendo milhões de cópias. E o compositor Gene Steinman revelou que a melodia foi originalmente pensada para uma trilha sonora sobre o personagem Conde Drácula. Anos mais tarde, ele reaproveitou essa mesma estrutura dramática e gótica para o musical de teatro Dança dos Vampiros. Os versos intensos como Turn Around Bright Eyes, vire-se olhos brilhantes, faziam alusão ao poder de hipnose de um vampiro. E quem canta os versos é Roddy Dodd, o dono da lendária voz masculina maravilhosa que canta agora no início. Perfeita!

0: 1h39, Stuck on You, de 83, Lionel Rich, Cassi Cacciador, Fábio Júnior, This Time I'll Be Sweeter, com a Linda Lewis. 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
0: 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E a hora certa na Cultura FM. 1h42, já de volta com os clássicos da cultura. E tá chegando o momento Cine Cultura, bora lá?
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0: Missão Impossível, de 96, o lendário filme de espionagem e ação que deu início a uma das maiores e mais lucrativas franquias da história do cinema, dirigido pelo aclamado diretor Brian De Palma e estrelado por Tom Cruise. O longa-metragem adaptou a famosa série de televisão dos anos 60 para a era moderna, transformando-se em um marco dos anos 90. O filme arrecadou mais de 450 milhões de dólares mundialmente e redefiniu a carreira de Tom Cruise como o herói de ação supremo de Hollywood. A história acompanha um agente secreto, Ethan Hunt, o Tom Cruise, membro da IMF, Impossible Missions Force, durante uma missão na cidade de Praga, que dá terrivelmente errado. Quase toda a sua equipe é brutalmente assassinada e Hunt sobrevive, mas descobre que foi falsamente acusado de ser o traidor responsável pelas mortes. Ele precisa fugir do próprio governo e montar uma equipe de renegados para invadir o quartel-general da CIA, roubar a lista de identidades dos agentes secretos e provar a sua inocência. O filme ficou eternizado na história da cultura pop pela eletrizante cena da invasão à sala de computadores da CIA. Para não ativar os sensores de peso, temperatura ou som do chão, Ethan descido pelo teto em cabo de aço pelo seu parceiro. Em um momento de pura tensão, o cabo escorrega e Cruise fica flutuando a poucos centímetros do chão, criando uma das imagens mais copiadas e parodiadas de todos os tempos. A clássica Dreams, do The Cranberries, fez parte do filme Missão Impossível, de 96, e ela toca bem no finalzinho do filme.

beijo carinhoso para você. Obrigada pela companhia e pela sintonia. Vou deixar minha última de hoje com todo meu carinho só para você. 1993, Bee Gees, For Whom the Bell Tolls. Fica com Deus.

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4: Oi, boa tarde, tudo bem? Bom, 2 horas e 5.

o tempo todo. Olá, Cuiabá, minha cidade industrial, Várzea Grande, terra de Rondon. Obrigado pelo carinho, obrigado pela companhia, pela audiência. Vamos juntos nessa segunda-feira, hoje, dia 17 de agosto do ano de 2026. Você estava na boa e linda companhia da Mila Rizzi. A Milinha está de volta amanhã, às 10 da manhã, na Cultura FM, para te fazer companhia, trazendo Nova Manhã ao meio-dia, nessa hora merecida do dia, as mais belas e lindas canções, com a comunicação da Mila na sua hora de almoço, para embalar o seu almoço. Coisa boa! Olá, Marcos Antônio, boa tarde para você. Marco Mangoni também está com a gente na Avenida do CPA no Rangos. Obrigado pelo carinho da Pati Bela, que está aí no trabalho também na Avenida Historiador Rubens de Mendonça. Tudo de bom também a Pati Amorim. Pati Amorim está ligada com a gente. Tá lá na André Maggi, se eu não estou enganado. Obrigado pelo carinho da companhia. Quem mais? Sandro Carlos dizendo oiê, boa tarde. Tamo junto em um chimitão. Obrigadaço pelo carinho da companhia. A partir de agora, Tarde Companhia, até às 5 da tarde, com Carlos Matos, com a graça e a paz de Deus, feliz da vida sempre, como sempre, Nivaldo Castellani, boa tarde para você também. Vamos juntos aqui, tá? 659-9987-2339 para interagir com Carlos Matos. Quem é que tá tomando um Danone? Quem é que tá tomando? Paulo Sérgio. Danone, eu quero. Ah, quero! Danone cai bem, eu gosto. De morango, cara, que é isso? Esse aqui não é daquele pequenininho, não. Daquele lá é daquelas garrafas de 2 litros. Ave, top demais. Um abraço para você, obrigado pelo carinho da companhia. Bora começar, vai! Nossa tarde super quente, muito quente, que é isso? 40 graus, 13% de umidade relativa do ar. Hidrate-se, meu amigo, minha amiga que me ouve. Vamos a 1985, Brian Eyes, Talking to the Night.

0: Essa é a Cultura FM 90.7, a rádio oficial do Flashback. Excelente tarde pra você. 2:25. Someday, Glass Tiger, de 1986. Camila, de 87, com Nenhum de Nós, nem eu, nem você, nem ninguém, muito menos a Vivi e nem o Paulo Sérgio. Excelente tarde pra todo mundo. Obrigado aí pelo carinho, tá? Passou por aqui também DJ Otzi, Hey Baby, de 2000. E Talking to the Night, com Brian Ice, de 1985. Boa tarde para você que tá ligado na Cultura FM. Ó, daqui a pouquinho tem a primeira edição aqui da... Ah, sim! O Flash do Ouvinte. Quer matar saudades? Quer recordar aí bons momentos? Fique à vontade então, tá? Pode ser o seu Flash aí. Flash do Ouvinte. É só mandar o teu no 659-9987-2339. Você faz a programação com a gente também aqui ao longo dessa tarde, no Tarde Companhia, tá? 999872339. Chegou atrasada hoje, hein, Paty Morim? Já te mandei abraço, só não tinha ganhado as beijocas. Obrigado aí pelo carinho. São três todas as tardes aqui que recebo. Agradecido por demais. Tamo junto. Bom, tá chegando a informação. Lembro que você participa aqui comigo no 659-9987-2339, tá? Pra você mandar o teu flash. Tem também a Discoteca Cultura, tem o Cine Cultura e tem a Batalha. Batalha das Décadas. Daqui a pouquinho a gente vai conhecer aquela que vai disputar a tua preferência aqui na Batalha. Tá bom? Daqui a pouquinho.
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0: A partir de outubro, doadores regulares poderão continuar doando sangue mesmo após completar 70 anos. Com o novo regulamento técnico de hemoterapia no Brasil, publicado em julho, deixa de existir aí uma idade máxima para pessoas que têm aí o hábito de doar, desde que permaneçam saudáveis, sejam consideradas aptas na avaliação clínica realizada pelo serviço de hemoterapia e respeitem os intervalos e a frequência estabelecidos, né, para essa faixa etária. Antes mesmo quem doava regularmente precisava interromper aí as doações ao completar 70 anos. A mudança acompanha o aumento da expectativa de vida e o envelhecimento da população brasileira e reconhece que pessoas idosas saudáveis podem continuar contribuindo para o atendimento de pacientes que precisam de transfusão. A redação é da Thalita Rocha.
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0: 2:28.

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0: Do Sete Cuts and Crows, Mr. Jones, de 1993, passou por aqui também no Tarde Companhia. Bora, bora, os Paralamas do Sucesso, Stars, Simply Red e Sabrina com Boss Boys, de 1987. Muito bem. Bom, deixa eu agradecer o carinho da Silvinha, que tá com a gente. Agradecido por demais, tá quente, né, menina? Sim, por demais, nossa. Tarde quente de segunda-feira. Temos 40 graus neste momento na capital e umidade relativa do ar está em torno de 13%. Então, amigo, amiga que me ouve, aquela pausa para se hidratar, tomar aquela aguinha, tá bom? Ao longo do caminho, você que está no trânsito aí, não levou consigo aí a tua squeeze, a tua garrafinha com água? Então dá uma paradinha, é melhor se hidratar, comprar uma aguinha, tá bom? Vai se hidratando ao longo do caminho. Enfim, não brinque não, hein? 13% de umidade relativa do ar. Muito, mas muito abaixo do ideal, que é de 60%. Isso aqui é clima de deserto mesmo, né? Então, meu amigo, minha amiga, já sabe o que se fazia. Eu tô aqui com a minha squeeze, com a minha garrafinha. Olha que chique, né? Hidratando também ao longo aqui de um intervalo e outro e tal. Então, não há... olhada aqui na garganta. Então, portanto, faça o mesmo. Combinado? Vamos pro intervalo. Sai daí não. Já, já tem aí o flash do ouvinte.
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6: Muito bem, senhoras e senhores, o Flash do Ouvinte, você participa com a gente, manda no 659-9987-2339. E quem está curtindo Tarde Companhia com a gente é o Jorge Plá, que escolheu um clássico divertido da música brasileira. Ursinho Blau Blau, lançada lá nos anos 80, né? A música ficou conhecida pelo refrão aí marcante e pelo clima descontraído, tornando-se um daqueles sucessos que imediatamente trazem de volta a memória da época. Então, ó, essa participação aqui é do Jorge Plá. E você? Você também pode participar. Manda o teu flash aí, tá? No 659-9987-2339. Aumenta o volume. Silvinho, traz pra gente Meu Ursinho Blau Blau.

0: flashback destravando memórias com sucesso. 1987, Never Can Say Goodbye, com The Criminals. Alvorada Voraz, RPM Antônia Tertuliana aumentou o volume, né, Antônia? Lá do ano de 1986, Everybody, DJ Bobo. E abrimos aqui com Jive Bunny and the Master Mix. That's What I Like. Bom, abrimos com a música que o Jorge Plá pediu no Flash do Ouvinte, né? Matou saudades, recordou bons momentos. Silvinho Blau Blau, de 1985, Meu Ursinho Blau Blau. É que é isso, Jorge Plá. Ótima tarde pra você, obrigado pelo carinho, prazer da companhia. Matei saudades, recordei bons momentos também aqui com o Silvinho Blau Blau. O Sérgio Santos também aqui do Misto Esporte Clube. O moço curtiu demais. Aumentou o volume também, que eu sei. E saiu dançando o Meu Ursinho Blau Blau de pequeno. Muito bem. Vamos pro intervalo. Eu volto já já com muito mais.
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0: A Anvisa aprovou o primeiro genérico da semaglutida, substância usada no controle de diabetes tipo 2 e na perda de peso. O registro foi concedido à empresa brasileira EMS. Os medicamentos genéricos são aqueles considerados equivalentes ao de referência, com o mesmo princípio ativo, mesma dose e a forma farmacêutica. A redação é da Thalita Rocha.
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1: De volta, bora!
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1: Vamos ao ano de 1990 na Discoteca Cultura com Plaza Heidi Ho, que é uma expressão usada como uma saudação ou interjeição alegre, né? Algo como olá ou ei. A música traz aquela mistura dançante de dance, funk e soul, característica do som que começava a dominar as pistas no início dos anos 90. Na Discoteca Cultura, os clássicos nunca saem de moda. Aumenta aí o som e bora curtir. Plaza, na Discoteca Cultura.

Esse é o Marillion com Beautiful, 1995. Também passou por aqui Firmamento, lá do ano de 96, com Cidade Negra, de 89, Phil Collins. E abrimos com a Discoteca Cultura Plaza, Heidi Ho, de 1990. Próxima edição aí da Discoteca Cultura, às 6h20, ou 18h20, como queiram. Tá beleza? Daqui a pouquinho. Bom, é o seguinte, vou pro intervalo, volto já com muito mais músicas, com muito mais emoções, mas só que a partir de agora conto com você aqui, ó. Muito bem, senhoras e senhores. Segunda-feira, tarde de companhia com muita música, muita interação com você aqui interagindo comigo a partir de agora, tá? Está começando mais uma Batalha das Décadas e hoje temos dois grandes clássicos da música internacional frente a frente. De um lado, os anos

0: do outro lado, os anos 90. Você vai ouvir um pedacinho de cada música e depois decide qual delas merece voltar à nossa programação. Você vai participar comigo no 659-9987-2339, tá? 99987-2339 para interagir e me ajudar a definir essa batalha. Batalha das décadas que chega aqui, ó. Década de 80. Silent Morning com Noel.
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0: Vamos à década de 90. Rhythms of the Night com Corona. Corona com Snap na programação aqui da Batalha das Décadas. Snap com Rhythms of the Night ou o Noel com Silent Morning da década de 80. É com você. Me ajuda aí. 659-9987-2339. É o Batalha. A Batalha das Décadas.
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0: Boa tarde pra você, 3h48. Bora,

0: Essa é a Cultura FM, a rádio que destrava sua memória afetiva o tempo todo. Sing Out Sister, I'm the Same Girl, de 1992. Televisão Titãs. Também passou o NSYNC, I Want You Back, de 1996. E I Should Be So Lucky, com Kylie Minogue, de 88. Deixa eu agradecer o carinho do Nelson, que tá com a gente. Agradecer a companhia também aqui do Lobo Guará, o cara tá dizendo aqui. Olá, Carlos Matos, tô aqui e continuo aqui em casa, ligado na Cultura FM, que coisa boa, obrigado pelo carinho. Aí o nosso soldado Bueno, e a galera lá da Boca Suja do Misto, né? Um dos integrantes, um abraço pra você, obrigado pelo carinho da companhia. Ele disse que essa música do Ursinho Blau Blau é da década de 80. E que ele curtiu demais quando eu também estava lá no exército. Coisa boa. Obrigado aí pelo carinho da companhia, da audiência nessa hora junto com a gente no nosso Tarde Companhia. 659-9987-2339 para você interagir aqui com Carlos ao longo dessa tarde. Daqui a pouco tem a segunda edição do Flash do Ouvinte. Você participa aqui comigo, tá bom? Manda o teu flash. Quer matar saudades? Quer recordar um bom momento? Já já tem a segunda edição do Flash do Ouvinte. Bora pra batalha! Década de 80 chegando aqui, ó. Silent Morning com Noel.
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0: Década de 90. Rhythms of the Night. Snap, fique à vontade para você participar comigo, tá bom? No 659-9987-2339.

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105.7, a rádio que destrava sua memória afetiva o tempo todo, né? 1997, 10,000 Manics, More Than This. Também tivemos Fixação com Kim de Abelha, Don't Let Me Be Misunderstood, Santa Esmeralda.

0: Let Me Be Misunderstood. Santas News. 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A Confederação Brasileira de Voleibol anunciou na última sexta-feira que vai aderir à política do COI, Comitê Olímpico Internacional, sobre a elegibilidade RY, associado ao desenvolvimento sexual masculino. Uma das exceções prevista no documento divulgado é se a atleta demonstrar, por avaliação especializada, possuir alguma condição rara, como distúrbios de desenvolvimento sexual que provoque efeitos anabólicos e alterações no desempenho decorrentes da testosterona. De acordo com a entidade, os critérios passam a valer a partir da Superliga A e B, temporada 2026-2027, da Supercopa 2026, da Copa do Brasil 2027, do Circuito Brasileiro de Vôlei de Praia 2027 adulto e do CBVP Challenger 2027. Mais desta notícia e muitas outras lá no portal gazetadigital.com.br. A redação aqui é da Thalita Rocha.
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0: 91.7, o síndico Tim Maia, de 90, vale tudo.
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0: Muito bem, ó. 65999872339, última chamada para você participar aqui com o Carlos e definir essa parada aqui, tá? Estão disputando a tua preferência, dois clássicos maravilhosos. Anos 80 e anos 90, década de 80 e década

0: chamada para você participar aqui com o Carlos e definir essa parada aqui, tá? Estão disputando a tua preferência, dois clássicos maravilhosos. Anos 80 e anos 90. Década de 80 e década de 90. E aí?
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0: Boa tarde pra você, 4h43. Daqui a pouquinho tem Cultura Flashback, onde você faz a programação com a gente.

0: A Sayane curtiu de montão essa do Maná, lá do ano de 1992, Vivir Sinare. Bom, tá chegando o resultado da batalha.
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0: Muito bem, ó, voltamos a 1980, sim. Uma daquelas músicas, né? Exemplos perfeitos do

aquele clima romântico de Silent Morning ganhou espaço nas pistas e se tornou um dos grandes clássicos do período. Senhoras e senhores, muito obrigado a você que participou com Carlos, interagiu aqui, definindo essa parada aqui. Vamos à década de 80 com Noel, Silent Morning, a vencedora.

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10: Bora. 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
1: Muito bem, senhoras e senhores, boa tarde para vocês. 5 horas e 9 minutos, vai começar.

espetacular do planeta. Com você, melhor ouvinte, amigo, aqui que me dá esse carinho, essa carona no trânsito, na capital, na região metropolitana, amigos na internet com

você quem manda o teu flashback, mata saudades, recorda bons momentos, traz à memória momentos mágicos vividos através de uma canção. E você participa com Carlos no 659-9987-2339, tá? 999-87-2339. Coisa boa é ter você com a gente no fim de tarde, nos dando esse carinho, essa companhia. Juntos até as 7, trazendo aqui momentos incríveis. Bora matar saudades então, tá? E com você. Já temos aqui participações? Já, que coisa boa. Na academia, como é que é, Dani, que você tá falando aqui? Na academia, o fone é meu, ouço o que quiser. Tá ouvindo a gente na academia. Coisa boa, né, Dani? Obrigado pelo carinho da companhia, tá? Curtindo a gente lá, que bom. Você quer curtir aqui a rádio oficial do Flashback? A gente vai proporcionando aqui bons momentos pra você curtir também na sua academia aí, tá? Deixando você pra cima aí, numa boa. Bora começar então, assim ó, desse jeitinho assim ó. Isso aqui é bom, hein? Ô Dani, tá animado aí pra fazer os exercícios, tá? Vamos lá, 1984, senhoras e senhores. Break Machine, Street Dance.

0: maravilhosa essa canção do Patrick Swayze e Wendy Fraser, She's Like the Wind, de 1987, Super Freak, com Rick James, de 81, Missing Everything But the Girl, e abrimos com Break Machine, Street Dance, de 1984. Vou para um rápido intervalo, gente, volto já já, porque a pequena, que não é tão mais pequena, Ana Beatriz Mangoni, quer curtir demais uma canção que é a Melô do Pica-Pau, né, Ana Beatriz? Um abraço aqui do tio, sabia que você gostava tanto dessa música, mas também tem um pica-pau, né? Boa, aguenta aí, é rapidinho o intervalo, tá? Sai daí não, Ana Beatriz Mangoni, gente, tá indo pra faculdade nesse momento, tá curtindo a gente, tá com o paizão aí do lado, e aí quer curtir pra chegar lá na faculdade. Então, velho, vamos pro intervalo, vai.
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0: A informação para você ligado aqui na Cultura FM. Bom, diminuiu um pouquinho esse calor, né? Para 37 graus, temperatura de momento que temos agora, com umidade relativa do ar em torno de 16%. 16% de umidade relativa do ar. É deserto puro. Então, portanto, amigo, amiga, hidrate-se, tá? Aquela aguinha básica, numa boa, aí no trabalho, faz aquela pausa, em casa também. Já tá em casa, vai lá se hidratar também. Amigo que tá no carro, leva contigo a sua squeeze, a sua garrafinha, como queira. Importante é que você se hidrate, tá? 37 graus temos agora na capital de todos nós, mato-grossenses. Amanhã, terça-feira, mínima de 23 e a máxima de 39 graus.

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Beatriz Mangoni, né? Curtiu demais aí o Homem do Pica-Pau de 1984, Video Kids, Woodpeckers from Space, no nosso fim de tarde e início de noite. Como é bom ter a tua companhia aqui na Cultura FM nessa hora. Fique à vontade para participar com a gente. Você faz a programação aqui com Carlos no 659-9987-2339. Bom, a canção que eu trago agora, o que o Paulo Sérgio, né, pediu para curtir, foi gravada originalmente no fim aí dos anos 60 e ganhou sua forma definitiva como Butterfly por volta de 1970, com o lançamento comercial internacional em 1971. A melodia aproveitava uma composição anterior aí de Gerard. Butterfly significa borboleta em inglês e na música era justamente um apelido carinhoso dado à mulher que inspirava a canção. Daniel Gerard gravou aí versões em vários idiomas, incluindo francês, inglês, alemão, italiano e espanhol, ajudando aí a música a conquistar diferentes países. E o sucesso foi enorme. Butterfly vendeu mais de 7 milhões de cópias no mundo e chegou ao primeiro lugar aí na Alemanha por 15 semanas, além de liderar aí as paradas na Áustria e na Suíça. No Reino Unido, chegou ao top 20. Então bora conferir essa que é maravilhosa aqui no nosso fim de tarde, início de noite. É você quem faz a programação aqui junto com a gente, ó. Vamos lá.

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4: Muito bem, 5h46, já estamos de volta com o fim de tarde mais incrível.

destrava sua memória afetiva o tempo todo. 5h46, senhoras e senhores, essa volta pra casa ao som dessa canção maravilhosa do Whitesnake. Bora curtir juntos, vai. 1987.

0: Imagination, Just an Illusion, 1982. Que é isso? Muito bem. Quem passou por aqui também, a Marilene, tá no trânsito, tá ligada com a gente, curtiu Johnny Warwick, Heartbreaker. Valeu, Marilene, obrigado pelo carinho, tá, pela companhia. Tá na volta pra casa, curtindo a rádio oficial do Flashback. Abrimos o bloco aqui com Whitesnake e This Love, de 1987. Vou pro intervalo, volto já já com muito mais músicas, muito mais emoções, destravando memórias aqui com sucesso. Fique à vontade para você participar comigo, tá bom? Você pode mandar por áudio, pode mandar por texto e também pode fazer um print da tua banda, do teu cantor com a música. Manda, a gente mata saudades aqui, recorda esse momento junto com você, tá bom? Esse horário é você quem faz essa programação aqui comigo. 659-9987-2339. Deixa eu agradecer também aqui, antes de sair pro intervalo, o carinho da companhia e da carona do Rafael Castro. Grande Rafa, tamo junto. Obrigado pela companhia. Ah, e quem tá ligado também, hoje ele não tá com o Buddy Nelson. O Buddy Nelson não tá fazendo companhia hoje aí pro nosso querido Júnior Mesquita. Bom fim de tarde, boa noite pra você. Obrigado pelo carinho da companhia também. Todos os dias ligado aqui com Carlos Matos, curtindo esse fim de tarde, isso é muito legal. É rapidinho, volto já já.
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1: Muito bem, estamos de volta, 6 horas e 5 minutos. Eu sou o Carlos Matos, com a graça e a paz de

comigo o tempo todo. Bom demais ter a tua companhia. Deixa eu agradecer o carinho aqui. Boa noite aí pro Humberto Latorraca, Lupércia também, o Renan. Ah, o Renan, ok, o meu neto do coração, está morando aqui com a gente, que coisa boa. Um abraço para o Renan, estão juntos lá com os avós, né? Morando com os avós.

curtindo a melhor programação flashback do rádio. Muito bom ter a sua companhia. Você que está na capital, você que está na região metropolitana, nos ouvindo também através da internet e das demais plataformas de streams de rádio, né? De rádios. Aí no Rádios Net, no TuneIn, enfim, muitos outros. A galera que nos leva por esse mundão afora na internet, culturafmcuiabá.com.br e também pelo aplicativo Rádios Rede Gazeta. Que prazer ter você aqui com a gente. Lembro que você participa aqui também com a gente. No 65 é o nosso DDD. Nós estamos no Centro Geodésico da América do Sul para todo o planeta, com a melhor programação flashback o tempo todo, para você curtir, matar saudades, recordar muito aqui com a gente. 65999872339. Só mandar a tua música por áudio, é só mandar também essa música por texto. Pode fazer um print aí da tua banda, do teu cantor com a música. Ah, chegando aqui, se eu tiver, eu aperto play. Ela vai tocar com o maior carinho, sem sombra de dúvida, tá? Vou atender aqui o pedido da Fernanda. Tá com o Robson. Fernanda e Robson no trânsito. Bora então, junto aqui com o Dr. Silvana e companhia. Será um extra. Bora curtir.

Body Rock, 1984. Maria Vidal nos 90.7 da Cultura FM. Que é isso, hein? Essa música é maravilhosa. Também passou por aqui Fred Mercury e Montserrat Caballé com How Can I Go On. Quem tá? Quem pediu essa aqui? Deixa eu buscar aqui rapidão. Cadê as mensagens? É o Acácio, tá com a gente. Obrigado pelo carinho da companhia e da audiência. Coisa boa. Ah, passou por aqui também Mike Pineira com Good Night, My Love.

0: 1979. A Ivan tá ligada com a gente, né, Ivan? Curtiu de montão, matou saudades, recordou e bons momentos. Tamo junto. Vamos pro intervalo. Eu volto já já com muito mais e com o teu flashback também. Lembro que você participa aqui com Carlos por áudio, por texto e por print. Você pode mandar tua música. Se eu tiver, ela vai tocar. Tá bom? Fique à vontade. No 659-9987-2339. Agradecido por demais. Estou com a minha irmã Tani. A Tani fazendo um rap, curtindo a gente. Isso é muito legal. Coisa boa. Fazendo uma hora feliz. Ei, Thelma Ramos. A Thelma, tive o prazer de conhecer na semana passada, né? Semana próxima passada. Estive aqui no estúdio com a gente, veio retirar presente, uma simpatia. Gostamos demais aqui. Ficamos aqui conversando depois que você foi embora. Nossa, que alegria que essa menina tem, né, Ju? Aqui, Ju dali, né, Carlos? É, até uma gente boníssima. Obrigado pelo carinho e sempre que puder, venha fazer uma visita pra gente também, tá bom? Traga a mana, traga também as suas filhas também. Marcelo Ferraz, ótima noite pra você. Obrigado pelo carinho. Ó, a Júlia tá com a gente. Coisa boa. A Júlia tá em casa. Assim como a Mari também tá em casa. Tá ligada com a gente, né, Mari? Ótima noite pra você, tá bom? Vou pro intervalo e volto já já.
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0: Essa é a Cultura FM 90.7. A Vivi curtiu de montão. Bob Seger, Shame of the Moon. Quem curtiu também foi a Isabel, que disse isso aqui. Nossa, que sequência é essa, irmão? Arrepiou. Obrigado pelo carinho da companhia. Tem o Mauro Acácio, que tá ligado aqui na Cultura FM também nessa hora, curtindo aí em alto e bom som o Bob Seger. Que coisa boa. Obrigado, tá? Quem mais disse aqui? Que sequência maravilhosa de músicas que fazem a gente viajar ao passado. Tenho 58 anos. Nesse momento, voltei aos meus 15, 16. Valeu, Carlos Matos. Eu que agradeço, mano. Obrigado pelo carinho da companhia. É o Enio Paes, tá lá na região metropolitana, Várzea Grande, ligado aqui com a Cultura FM nesse fim de tarde e início de noite. E é você quem faz essa programação junto com a gente. Fique à vontade, tá? Você manda o teu flashback, matamos saudades, recordamos bons momentos. Manda aí por áudio, manda por texto e também pode fazer um print aí da tua banda, do teu cantor com a música. Vai ser um prazer, tá? Até às 7 da noite, é você que conduz aqui a programação, sempre a partir das 5 da tarde na Cultura FM, no Cultura Flashback. Coisa boa. Tamo junto também, viu, Júnior Mesquita? Agradeço aqui, diz que eu sou do Core, junto com ele, com a rainha dele e também com o Buddy Nelson. Coisa boa. Tamo junto, mano. Vou pro intervalo e volto já já.
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2: Muito bem, 13 minutos estão faltando para as 7 da noite. Boa noite, Carlos Matos. Manda um alô aí para mim, é o Márcio. Está junto com a esposa, a Bete, com a filha, Glenda. Nesse momento, curtindo aqui a Rádio Cultura FM de Cuiabá. Que coisa boa. Obrigado pelo carinho, Márcio. Tudo de bom a dona do Core, a dona Bete e a filhona, né? A Glenda. Estamos juntos.

prazer da companhia da audiência. Rosali, tá no trânsito, obrigado pelo carinho, tudo de bom, tá? Amanhã tem mais, a partir das 5 da tarde, é você quem faz essa programação com a gente. Depois da Voz do Brasil, tem o Beto Silva com o Cultura, a Dona da Noite, certo? Bom, eu, Carlos Matos, tô de volta às 2 da tarde dessa terça-feira, te fazer companhia no Tarde e Companhia. Vamos nessa, dá uma desacelerada com essa maravilhosa, com esse clássico incrível do Spandau Ballet 2, de 1983. Abrindo aqui uma hora de música sem intervalos em nossas plataformas digitais. CulturaFMCuiabá.com.br e também pelo aplicativo Rádios Rede Gazeta. Boa noite, gente. Até amanhã. Tchau.

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